0: gente dá uma pausadinha, mas não desgruda. Em instantes tem mais sucessos, mais emoções aqui no Arena Sertaneja.
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0: Tamo de volta, e se você achou que já tinha ouvido o melhor, prepare que tem muito mais por vir no Arena Sertaneja.

0: Essa música ela fala mais pura verdade, né? Só pai e mãe sabe o que é. Uma salva de palmas a todos os papais e mamães presentes. Parabéns, meu irmão. Primeira vez, fomos juntos e agora junto de novo vamos ser pai mais uma vez. Então muito obrigado, viu, Bega?
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0: Faz uma pausa, mas é só pra afinar os violões. Já já o Arena Sertaneja com o Jonatas Gonçalves está de volta com mais modões inesquecíveis.
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0: De volta com um programa que é pura raiz, tradição e sucesso. Continua com a gente no Arena Sertaneja com Jonatas Gonçalves, porque aqui o bom do sertanejo não para.

0: Maiara e Maraísa, faz barulho!
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5: Alô, gauchada, buenas, tia. Quarta-feira, a partir de agora já sabe, é momento do nosso encontro, afinal de todos os dias, por aqui para trazer a boa marca do Rio Grande do Sul, vivente, onde tu estiveres grato pelo teu costado, tchê. Prendas, alô, peões, com licença, patrão velho, pra ti, vivente, juntito conosco. Buenas, Rio
4: Buenas,
5: Grande, velho.
4: Chico.
5: Pega Rio Grande, então, né, tchê? Oi, galete, quarta-feira pra abrir o nosso programa de hoje, arrastão e dele, maneira.

0: começando assim arrastão dele que dele maneira, bebente. Alô, Chapadão do Sul, aqui é Mato Grosso, buenas abagualados, grato pelo costado na sua de casa. Lá pra indiada do CTG, cultivando a tradição aqui conosco no galpão, é um bailaço. Tá chegando o bailaço, gaiteiro.
1: Tá chegando o bailaço, moçada.

Ô, neném, que tá por aqui, balanço pandangueiro ao som de uma gaita e lá de riba foi bailaço sortando o verbo, tá chegando bailaço, tchê. Aproveitando, alô, dona Cristina Vasco, como é que é? Buenas, grato. Alô, Matilde, Beatriz, buenas também pra ti, tchau, Carlos Alberto, juntito conosco. Chama a gaúcha, é assim, ó, vem que nós temos pegada.

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3: Alô, tauras e prendas, buenas, vamos seguindo com nosso programa por aqui, aonde tu estiveres,
4: em Diada
3: Macanuda. A enxada tá ligada, buenas, ô de casa. Alô, seu Salvador Antônio, Carlos Miguel, tia Maria Luísa também, buenas pra ti. Aqui no Tranco Bagual e Galponeiro, é assim, seguindo contigo, trazendo a boa marca do Pampa. Canto de Chalpão, é a Xinox.

presente. Tá aí na Radiola, Canto de Galpão e a Chinoca por aqui no nosso programa. Alô, Paraná, Curitiba, CTG, Herança de Brabos, Buenas Avagolados. Chamamento tá por aqui tocando na Radiola Bufa, Radiola Bufa.

Ribeiro, por demais Chiquito e Bordoneio, e Galderiada por aqui, bom por demais também, né, tchê? Aproveitando o Cristian Anastácio, Israel com a radiola ligada, Magali, o Hélio, a dona Dária também, tio Bento, Buenas, coração gaúcho, tchê, é alma de gaipiro, bebê.

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0: Vamos seguindo com a boa marca do Pampa contigo, onde tu estiveres. Alô, seu Romeu, dona Olívia, buenas. Seu Rubem, dona Serena, também juntito conosco sempre que possível, já
1: buenas,
0: sabe.
1: Buenas, seu Chico!
0: Buenas, garotos do Pandango. E a

por demais garotos do Pandango aí e tal, batendo forte na tua radiola, bailanta do Urucave, vem chegando a nossa comitiva, de casa, é o Ginete Bebente Alma Gaudéria.

fechando mais um tranco, grupo solto e a tal da bruta. Também fazendo um costado. Alô também, seu Lorenzo, dona Cristiana, grato. Anitta, quem mais aqui? Elias, Juliette, buenas. Mandando chasque pra esse povarão lá pras bandas de Caxias do Sul também, lógico, né? CTG Pousada dos Tropeiros, alô Serra Gaúcha, buenas, abagualados. Aqui no nosso tranco gurizada, tchê, Elson.

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7: Os dias do encontro marcado por aqui conosco no programa, o Galpão Farrapo, vai berrando o Rio Grande Velho. Vamos seguindo, fazendo um postado contigo onde estiveres, vivente. Alô, Lídia, Natan, grato. Junto conosco a boa marca, Abdo Fandangueiro, atracado na Vanilla.

Aqui sim, hábito fandangueiro atracado na maneira. Vai nesse tranco, tchê. Boa marca do Pampa. Alô, Esther Lorenzo, Cristiana, por aqui, juntito conosco, a noiteada de Santa Catarina, é Praia Grande. Cepa Barriga Verde, CTG Porteira do Faxinal, como é que é? Buenas, grato pelo costado. A boa marca do Pampa vai seguindo contigo, trazendo a boa marca do Rio Grande do Sul contigo, aonde tu estiveres, vivente. E assim, herança Gaudéria, peão de toda a vida.

Aqui em Vivente, peão de toda a lida, também lá de riba, jeitão de galpão, é. E o canto de mato, de campo e de mato por aqui. Aqui em Tarradio, deixa ver, Cristiana tá também por aqui. Quem tá mandando mais chasque aqui, ó, Elias. Quem mais aqui? Sim, dona Juliana, então tá bueno, tia. Grato pelo costado, a boa marca do Pampa, seguindo contigo aonde tu estiveres, né? Junto conosco. Seu Rafael, dona Natasha, para não esquecer. Seu Rogério, dona Viviane. Então tá bueno. João Luiz Correia, para fechar esse bloco. Assim, bagual.

0: Esse é João Luiz Correia e o Bagual Picasso. E o Chico está apresentando Galpão Farrapo.
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4: O grande velho gaúchos de coração e de tradição. Ah, vai que vai. No nosso tranco por aqui, Bagual e Galponeiro, no dia de hoje, dona Cristiana. Alô, dona Matilde Beatriz, nosso quebra-costela. Aqui, Manotaço, já chegando, tchê. Baneira Campira.

Abraço, abrindo o nosso bloco, Vaneira Campeira tá por aqui no Galpão, aproveitando lá para Gravataí, aqui a cepa do Rio Grande do Sul, abagualados que estão na comitiva do tio Chico, também grato, né? CTG Centelha, Farroupilha, como é que é, Buenas, grato. Aqui no nosso tranco bagual e galponeiro, marca Fandangueira, e o homem do campo tá chegando.

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1: Põe a marcação, tertúlia, bebê. Tem, tá aí sortinha das patas, né? Seu Paulo Alexandre, Salvador Antônio Grato, Carlos Miguel, junto conosco, Dona Maria, buenas pra ti, abre a gaita, gaiteiro, é coisa boa, tia. Vem nesse tranco, bebente, os fandangueiros. Me agrada.

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1: 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Tio
2: Chico! E dele que dele, Rio Grande velho, aqui a boa marca do Pampa vai fazendo um costado contigo, tia. Andando chasque por aqui pra todo esse povaréu, juntito, seu Ezequiel, dona
3: Tio
2: Thelma
3: Chico,
2: também.
3: Tio Chico, tá ligado!
2: Se a indiada tá ligada, é bom, é desse jeito que queremos mesmo, né, tia? Os Galdérios Serranos e o Fandango.

Aqui os Gaudério Serranos, é Fandango Gaúcho. Alô, dona Lídia, Natan. Aproveitando o seu Alberta, lógico, lá em Diada de Pedro Osório, aqui é Cepa do Rio Grande do Sul, alô, abagualados do CTG, Fogo de Chão. Aqui conosco no Galpão, os Ginetes, é, tá casualidade, né? É

0: Os Mateadores, história dos passarinhos. Essa foi voltar no tempo, réu não é, Indiana? Saudade danada, tchê. Alô, seu Ezequiel, Donatelmo, Abel, Nayara, rádio ligado, grato. Aqui a radiola vai louvar com os monarcas. É desse jeito, cheiro de galopão.
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3: Muito bem, hoje é quarta-feira, dia 10 de junho de 2026. Eu sou Léo Nunes e a partir de agora está entrando no ar o Jornal A Notícia. Você bem informado.
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3: Tensão máxima no Oriente Médio. O conflito entre Israel e Irã atingiu um novo patamar crítico após o governo de Benjamin ordenar bombardeios contra instalações militares iranianas em Teerã, em Isfahan, Isfahan e Terabriz. A ação foi uma retaliação a disparos de mísseis iranianos ocorridos no domingo, que por sua vez responderam a ataques israelenses em Buriti. O presidente dos Estados Unidos, Donald Trump, tentou intervir pessoalmente para manter o cessar-fogo que durava 2 meses, mas seus apelos foram ignorados por ambos os lados, levando a um clima de incerteza global e alta no preço do petróleo.
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3: O preço do boi gordo abre esta quarta-feira, dia 10, apresenta queda de 18%. A arroba está sendo negociada a R$ 353,15 no estado de São Paulo. Na Grande São Paulo e São José do Rio Preto e Descovado, os preços do frango apresentaram valorização. O frango congelado teve alta de 70%, negociado a R$ 7,18. Já o frango resfriado teve um aumento de 70%, vendido a R$ 7,19. A carcaça suína especial também apresenta elevação no preço, sendo negociada a R$ 8,73 por quilo nos atacados da Grande São Paulo. Já o suíno vivo apresenta queda nos preços na maioria dos estados analisados. Como é o caso de São Paulo, o valor é de R$ 5,25. Os dados são do CPA.
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5: O Ministério da Saúde iniciou a distribuição das primeiras 514 mil doses da nova vacina Pneumovinte. O imunizante será oferecido gratuitamente pelo SUS para crianças de até 5 anos e amplia a proteção contra doenças graves causadas pela bactéria pneumocócica, como pneumonia e meningite, responsáveis por hospitalizações e óbitos. A vacinação começará de forma gradual, conforme os estados recebem as doses e concluem o repasse aos municípios. Segundo o ministro da Saúde, Alexandre Padilha, a expectativa é que a aplicação nas unidades básicas de saúde tenha início na segunda quinzena de junho. Até o fim do ano, o governo federal prevê a distribuição de mais de 6 milhões e 100 mil doses. Além das crianças menores de 5 anos, a Pneumovinte será destinada a povos indígenas com mais de 5 anos, sem histórico de vacinação pneumocócica conjugada, idosos com 60 anos ou mais, acamados ou institucionalizados e pessoas com condições clínicas especiais atendidas pelos Centros de Referência para Imunobiológicos Especiais. O principal diferencial da Pneumovinte é a proteção contra 20 sorotipos da bactéria pneumocócica, incluindo variantes associadas a formas mais graves da doença. A vacina também ajuda a prevenir casos de otite média, infecção que pode evoluir para complicações severas, incluindo perda auditiva e infecção generalizada. A vacina recebeu registro da Anvisa em dezembro de 2023 e passou a ser comercializada na rede privada em 2025, com custo médio de cerca de R$ 500. Com a incorporação ao SUS, o imunizante passa a ser oferecido gratuitamente à população. Atualmente, o SUS oferece as vacinas Pneumo 10, Pneumo 13 e Pneumocócica Polissacarídica 23. Essas formulações estão alinhadas às diretrizes internacionais e apresentam uma relação custo-benefício comprovada para as políticas de saúde pública. Com a chegada da Pneumovinte, o Ministério da Saúde dará início a uma transição gradual para ampliar a proteção. A estratégia será mantida até o esgotamento dos estoques da Pneumo 10 e depois disso o calendário passará a utilizar exclusivamente a Pneumovinte.
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2: O projeto de lei que reformula a política agrícola e o prêmio do seguro rural, aprovado há cerca de 2 semanas na Câmara dos Deputados, não deve demorar a ser votado no Senado Federal. Essa é a expectativa das lideranças da bancada do agronegócio no Congresso Nacional para que as mudanças estejam aprovadas antes do lançamento do Plano Safra 2026-2027. O texto trouxe novidades, como taxas de juros menores e prioridade em operações de crédito rural quando elas estiverem seguradas, com um prêmio bancado pelo Fundo Catástrofe, abastecido com recursos públicos, o que deve garantir a execução dos contratos e tornar o modelo mais atrativo. O presidente da Frente Parlamentar da Agropecuária, deputado Pedro Lupion, do Republicanos Paranaense, revelou ter negociado as modificações com a autora original da redação, a senadora Tereza Cristina, do PP Sul Mato Grossense, mas lamentou a manutenção do Ministério da Agricultura como fonte da despesa ao invés do Ministério da Fazenda, por entender que seria mais difícil de ser bloqueado ou contingenciado.
6: Ele ficou muito mais abrangente no texto da Câmara, a gente precisava disso, principalmente para ele ter uma eficácia mais rápida. A questão do fundo, acho que é o ponto principal, e ele sim está sendo bem constituído ali pelo projeto. Agora, claro que a origem dos recursos que é a grande discussão.
2: A expectativa de maior disponibilidade de recursos não está somente nos corredores do Congresso Nacional. O setor produtivo compartilha da perspectiva de que, com a subvenção do seguro rural com verbas de fundos públicos, haja maior segurança nas operações e maior procura por apólices. Anderson Sabadim, diretor de agro e conselheiro da Associação Comercial Empresarial de Toledo, no Paraná, e que também atua como diretor-presidente da Primato, uma das maiores cooperativas agroindustriais do estado, avalia que o incentivo e ampliação da adesão à securitização agrícola tende a ter um efeito multiplicador. Com menos riscos na operação, o produtor rural consegue reduzir os custos de produção e diminuir a inadimplência de toda a atividade, criando um ciclo virtuoso.
7: Você tende a diminuir também essa questão de exposição a risco, onde nós vemos vários produtores em dificuldade, ficando inadimplentes, ou até mesmo algumas RJs, né? Que vem prejudicando em si a imagem do agro, né? Isso tudo muda uma vez que o produtor ele está mais protegido, a tendência é cair o custo das operações financeiras.
2: Originalmente, a proposta foi apresentada no Senado e aprovada em dezembro do ano passado, quando seguiu para a Câmara. Diante das mudanças, a matéria retorna para a casa de origem, que deve votar se mantém as alterações ou se retoma o primeiro formato. A expectativa é de retomada da relevância do prêmio do seguro rural. Dados do Ministério da Agricultura demonstram que o valor executado pela política caiu 49% em relação a 2021 e a área coberta teve o pior desempenho nos últimos 10 anos, com 3 milhões e 200 mil hectares assegurados em 2025.
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5: O governo de Goiás sancionou 2 leis que criam a empresa pública Goiás Tecnologia, a Geotech, e a plataforma financeira digital PQBank. As iniciativas buscam modernizar os serviços públicos estaduais, ampliar o uso de inteligência artificial e facilitar o acesso a crédito para servidores públicos e microempreendedores goianos. Durante a cerimônia de sanção das leis, realizada em Goiânia, o governador Daniel Vilela destacou que a Geotech nasce com a missão de desenvolver soluções tecnológicas para melhorar a gestão pública e simplificar a vida da população.
8: É uma empresa que nasce enxuta, com o objetivo de ser independente financeiramente, mas com o principal objetivo de facilitar a vida do cidadão, oferecendo soluções tecnológicas para a gestão pública do Estado e para a gestão pública dos municípios.
5: A Geotech é uma empresa de economia mista, aprovada pela Assembleia Legislativa de Goiás, com o objetivo de ampliar a transformação digital, gerar empregos e atrair investimentos para o território goiano. Segundo o presidente da empresa, João Grego, a Geotech não representa a criação de uma nova estatal.
9: Ela é resultado da incorporação da Goiás Telecom pela Planalto Solar Park, que veio derivada da Celgpar. Então, significa enxugamento na estrutura governamental, significa otimização de recursos físicos e humanos, significa racionalização e significa economia também.
5: Também sancionada pelo governo estadual, a lei que cria o PicBank estabelece uma plataforma digital de multisserviços financeiros voltada a micro e pequenos empreendedores. Desenvolvida pela Goiás Fomento, em parceria com a Starbank SA, a ferramenta pretende ampliar o acesso a produtos financeiros e estimular o desenvolvimento econômico. A estimativa é atender cerca de 660 mil clientes entre pessoas físicas e jurídicas, movimentando aproximadamente 16 bilhões de reais por ano em negócios. O presidente da Goiás Fomento, Rivael Aguiar, destacou o desafio de colocar o projeto em prática em curto prazo.
10: A gente fez uma operação de guerra lá na Goiás Fomento para fazer o PicBank sair do papel em tempo recorde. E estamos aqui agora, então, concretizando isso. E na semana que vem a gente vai ter já a entrega do primeiro módulo.
5: Além da oferta de serviços financeiros, o governo aposta no PicBank como ferramenta de gestão e operacionalização de programas sociais, como Mães de Goiás, Aprendiz do Futuro e Crédito Social. A plataforma também oferecerá crédito privado para empresas e servidores, crédito consignado, recarga de celular, seguros, títulos de capitalização e comercialização de produtos.
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11: Investimentos em armazenagem de produtos agropecuários podem ganhar impulso com uma mudança nas regras do setor. O presidente Luiz Inácio Lula da Silva sancionou a lei que torna voluntária a certificação de unidades armazenadoras no país. A partir de agora, a certificação deixa de ser uma exigência obrigatória e passa a ser opcional. O procedimento continuará disponível para empresas que desejem comprovar o cumprimento de requisitos técnicos e operacionais relacionados ao armazenamento de produtos agropecuários. Segundo o ministro da Agricultura e Pecuária, André de Paula, a medida deve reduzir a burocracia e incentivar investimentos no setor. A mudança ocorre em um cenário de expansão da produção agrícola e de déficit na capacidade de armazenagem. Dados da Conab mostram que nos últimos 10 anos, a produção de grãos cresceu em média 6,72% ao ano. Já a capacidade de armazenamento avançou apenas 2,38% no mesmo período. Atualmente, o Brasil tem capacidade para armazenar entre 60% e 63% da produção anual de grãos, acumulando um déficit superior a 130 milhões de toneladas. A medida também visa reduzir custos para empresas e produtores. Até então, a certificação obrigatória era realizada por organismos privados credenciados pelo Inmetro, o que gerava despesas adicionais para parte da cadeia produtiva. O Ministério da Agricultura ressalta que a nova lei não altera os mecanismos de fiscalização sanitária nem as exigências para exportação. A qualidade dos produtos continua sendo garantida por instrumentos como certificações fitossanitárias, auditorias e sistemas de rastreabilidade. Em 2025, o agronegócio brasileiro registrou exportações superiores a 169 bilhões de dólares e superávit comercial próximo de 149 bilhões de dólares.
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3: O preço do café arábica abre esta quarta-feira, dia 10, em baixa de 2,68%, com a saca de 60 quilos negociada a R$ 1.395, na cidade de São Paulo. Já o café robusta teve valorização com alta de 2,92%, sendo comercializado a R$ 948,38. O preço do açúcar cristal apresenta redução na capital de São Paulo, com a saca de 60 quilos ainda é cotada a R$ 91,36 após queda de 2,2%. Em Santos, houve um aumento de 1,31% e a mercadoria negociada a R$ 104,93 na média de preço sem impostos. A saca de 60 quilos do milho, por sua vez, é vendida a R$ 64,54 após alta de 6%. Os valores são do CPA.
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3: Crise da dengue no Brasil. O ministro da Saúde suspendeu preventivamente a aplicação da vacina contra a dengue no Instituto Butantan. A medida foi tomada após os registros de 3 casos graves, incluindo 2 mortes suspeitas de estarem relacionadas à imunização. A Anvisa montou um grupo de monitoramento especial para investigar se há nexo causal entre o imunizante e os óbitos, enquanto orienta quem já tomou a dose a procurar atendimento médico em caso de sintomas atípicos. Muito bem, essas foram as informações do primeiro bloco do Jornal A Notícia, que volta já já.
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4: Muito bem, estamos de volta com o segundo bloco do Jornal A Notícia desta quarta-feira.
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4: Guerra na Ucrânia e escalada russa. Na Europa, a Rússia realizou um ataque massivo contra Kiev utilizando o míssil hipersônico Oresting, conforme denunciado pelo presidente Volodymyr Zelensky. Em paralelo, a ONU alertou que o conflito está se intensificando e que nova escalada de grandes proporções se avança. A Ucrânia, por sua vez, afirma ter ocupado 100 quilômetros quadrados de território em maio, forçando Moscou a admitir que as novas estratégias de Kiev estão gerando problemas de abastecimentos em diversas regiões russas.
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4: O valor da saca de 60 quilos de soja abre esta quarta-feira, dia 10, em queda no interior do Paraná e alta no litoral do estado em Paranaguá. Na primeira região, o grão registra recuo de 19% e é negociado a R$ 124,12. Na segunda, a mercadoria tem elevação de 71% e é cotada a R$ 130,08. O preço do trigo, por sua vez, registra valorização no Paraná e no Rio Grande do Sul. No primeiro estado, a tonelada é vendida a R$ 1.372, enquanto no segundo é comercializada a R$ 1.321. Os valores são do CPA.
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5: A abertura da 20ª edição da Bahia Farm Show nesta segunda-feira, dia 8, em Luiz Eduardo Magalhães, na Bahia, reuniu autoridades e representantes do setor agropecuário. Entre os participantes estavam o vice-presidente da República, Geraldo Alckmin, e o ministro da Agricultura e Pecuária, André de Paula. Durante o evento, foram anunciadas novas linhas de crédito para o agronegócio e para a renovação da frota de transporte no país. O programa Move a Agricultura vai disponibilizar R$ 14 bilhões para financiar a compra de tratores, colheitadeiras, plantadeiras e outros equipamentos agrícolas. A linha de crédito terá juros de até 9,2% ao ano, prazo de pagamento de até 60 meses e carência de 12 meses. O vice-presidente Geraldo Alckmin também informou a liberação de R$ 21 bilhões e 100 milhões para a renovação da frota de cargas e passageiros, incluindo recursos para caminhões, ônibus e implementos rodoviários. Já o ministro da Agricultura, André de Paula, destacou a preparação do próximo Plano Safra e afirmou que os recursos deverão acompanhar o crescimento da produção agropecuária brasileira. Abre aspas. Estamos trabalhando para que os números do próximo Plano Safra sejam compatíveis com o crescimento e a pujança da nossa atividade. Fecha aspas. O ministro também ressaltou o avanço da agropecuária brasileira no mercado internacional e lembrou que o país exporta para mais de 170 países. Segundo André de Paula, o reconhecimento da China ao status do Brasil como país livre de febre aftosa sem vacinação fortalece ainda mais a posição brasileira no comércio exterior. O ministro também destacou a importância do Oeste Baiano para o agronegócio nacional e apontou a contribuição da ciência, da tecnologia e da inovação para o desenvolvimento da região. A Bahia Farm Show segue até 13 de junho e deve reunir mais de 500 expositores. A expectativa da organização é movimentar cerca de R$ 180 milhões em investimentos durante o evento.
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7: O ministro do Turismo, Gustavo Feliciano, está no Amapá, participando de uma série de ações que tem o objetivo de fortalecer o setor. Em seu discurso, ele falou sobre o bom momento vivido pelo turismo brasileiro e as iniciativas do Ministério e do Governo do Brasil no Oiapoque.
8: O turismo do Brasil tem vivido um extraordinário momento. Batemos recorde de turistas estrangeiros no nosso país, batemos recorde na atração de investimentos, batemos recordes no gasto dos turistas estrangeiros aqui e também nos turistas domésticos. Mas isso não faz sentido se a gente não puder alcançar tudo e a todo mundo. Então, uma das premissas do governo federal é poder descentralizar as ações. E hoje, na condução do ministro do Turismo, a gente está podendo trazer aqui para o município do Oiapoque a linha Brasil Mais Crédito para o Turismo. Nós temos o nosso FUNGETU, o Fundo Geral do Turismo, que aporta 826 milhões de reais para o empreendedor, o dono de hotel, o dono da pousada, o dono de restaurante, condições de crédito inigualáveis para quem atua no turismo. E hoje nós estamos podendo trazer um anúncio especial para aquele micro empreendedor individual, vocês aqui do Norte, aquele vendedor de açaí que precisa de uma oportunidade, que precisa de um apoio, que precisa do crédito, para que possa ter acesso à linha de financiamento. Então, junto do nosso governo federal, o governo está entrando como parceiro, como fundo garantidor, para que essas pessoas tenham crédito assistido e que possam fazer bem uso desse crédito, em parceria também com o nosso Acredita, que pode conduzir muito bem essa assistência do crédito às pessoas que precisam do nosso crédito do turismo.
7: Gustavo Feliciano comentou ainda sobre o papel do setor como gerador de emprego e renda para o povo brasileiro.
8: O turismo, minha gente, é um setor de inclusão social enorme. A gente emprega e gera renda e dignidade para as pessoas. Temos trabalhado, Valdez, lá no nosso ministério, o apoio e o suporte para que as comunidades quilombolas e os povos indígenas possam produzir e acolher o turismo. É um turismo que tem crescido muito e quero aqui disponibilizar o Ministério do Turismo, Cacique Aqueiro, para aquelas comunidades, os povos indígenas e quilombolas que queiram aproveitar essa ferramenta que é o turismo nessas ações, as experiências que são, poder fazer a sua qualificação, o seu treinamento.
7: O ministro também citou o potencial turístico do Oiapoque e do estado do Amapá e falou sobre o anúncio de um estudo que vai traçar um planejamento para impulsionar o turismo na região.
8: O município do Oiapoque tem uma vocação, temos aqui, né, movimentação turística já, e a gente espera poder trabalhar isso. E de maneira planejada, já surtindo frutos da visita do prefeito Inácio, do ministro Valdez, nós estamos aqui anunciando um edital de um estudo junto da Unesco para a produção do turismo fronteiriço da região do Amapá e do Pará, para que a gente possa produzir os estudos e assim transformar em políticas públicas para que essa região não seja apenas conhecida como a terra do petróleo que está se avizinhando, mas que a gente também possa conhecer o município do Oiapoque como um destino turístico desses que vocês viram aqui no vídeo. São ações como essa que o governo do presidente Lula trabalha para fortalecer os quatro cantos do Brasil. E a gente espera poder, logo em breve, depois que esse estudo estiver pronto, anunciar o estudo, poder trazer para o trade turístico, o setor do turismo, eu vejo aqui guias, associação comercial, para que possa promover ações e efetivamente poder transformar essa realidade.
7: Além do Oiapoque, o ministro cumpre a agenda nesta segunda-feira também em Macapá, ao lado dos ministros Valdez Góes, da Integração e do Desenvolvimento Regional, e Wellington Dias, do Desenvolvimento e Assistência Social.
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9: Os Estados Unidos têm a calçada da fama em Hollywood, na Califórnia. Para celebrar seus artistas, o município de Cabaceiras, na Paraíba, conhecida como a Hollywood brasileira, acaba de ganhar não uma calçada, mas uma parede da fama. A inauguração do espaço, que fica na Rua do Cinema e celebra os artistas e produções do audiovisual feitas na cidade em mais de 30 anos, aconteceu nesse fim de semana. Cabaceiras já serviu de cenário para mais de 70 produções do audiovisual brasileiro, entre novelas, séries e filmes. O ator Bruno Garcia, que filmou O Alto da Compadecida na cidade do Cariri paraibano no final dos anos 1990, foi um dos que gravou as mãos no paredão.
10: Olha, eu tô super emocionado. Depois de quase 30 anos, voltar a essa cidade que deu tantas alegrias ao povo brasileiro, não só a cidade. Realmente ter participado do Alto da Compadecida, primeiro como série de TV, logo depois transformada no longa-metragem mais querido do Brasil e que ajudou a transformar essa cidade.
9: Outro artista que deixou suas mãos no paredão, eternizando sua passagem pela cidade, foi a atriz Duda Moreira, que participou de outro sucesso produzido na cidade, a série do streaming Cangaço Novo. Ela se emocionou com a homenagem.
11: Sou paraibana, sou muito honrada em estar aqui e ser a primeira mulher a colocar as mãos na parede da fama. Só tenho a agradecer, eu não sabia o que eu ia fazer, colocar minha mão aqui. Muito obrigada por tudo. Agradeço a minha mãe, que foi a mãe incentivadora de eu estar aqui hoje. Quando eu não podia nem pegar um ônibus para ir para a faculdade, porque eu não tinha dinheiro, eu ia de carona, e ela dizia assim, um dia você vai fazer o que você mais gosta, é ser artista.
9: Entre outras produções de sucesso gravadas em Cabaceiras, estão os filmes Cinema, Aspirinas e Urubus, O Alto da Compadecida 2, as séries Maria e o Cangaço e Onde Nascem os Fortes, e a novela Cordel Encantado. Cabaceiras possui pouco mais de 5 mil habitantes. Por estar inserida na região de Caatinga e por ter uma arquitetura típica das pequenas cidades do interior nordestino, ela foi aos poucos se tornando referência como cenário para a produção audiovisual brasileira. Além da Parede da Fama e da Rua do Cinema, o município tem outros espaços turísticos que celebram sua vocação cinematográfica, como a Igreja de Nossa Senhora da Conceição, cenário do Alto da Compadecida, e o letreiro Hollywood Nordestina, a obra de 80 metros que imita o clássico letreiro norte-americano. Além do memorial cinematográfico, que funciona na antiga cadeia pública, onde é possível conferir os roteiros originais, figurinos e fotos de bastidores de produções feitas na cidade.
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12: A seleção brasileira teve a sua primeira baixa no último amistoso, antes da estreia da Copa do Mundo contra Marrocos. O corte do lateral direito, o Wesley, por contusão. Ancelotti tinha duas opções para a posição, Vitinho do Botafogo e Paulo Henrique do Vasco da Gama, mas o treinador Ancelotti preferiu convocar Ederson. Ele que é volante, joga no Atalanta, mas nessa janela está negociando uma provável mudança de clube indo para o futebol inglês.

0: Investidores, diante da divulgação de novos dados em inflação no país norte-americano, também influenciaram o quadro. Outro fator determinante foi a busca por proteção diante das incertezas em torno do conflito do Oriente Médio, após novos embates entre Irã e Israel. O euro, por sua vez, encerrou o pregão cotado a R$ 6. Os dados são da investigame.com.
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0: Terremoto e desastre nas Filipinas. Um violento terremoto de magnitude 7,8 na escalada Richter atingiu as Filipinas, deixando dezenas de mortos e feridos. A tragédia causou danos generalizados em infraestrutura críticas, com escolas e hospitais colocando toda a região da Ásia-Pacífica em alerta para possíveis tsunamis e novos tremores. A agência da ONU já estão mobilizadas no local para apoiar as operações de resgate e fornecer ajuda humanitária às milhares de famílias desabrigadas. Essas foram as informações do Jornal A Notícia, que fica por aqui com essa edição. Voltaremos amanhã com muito mais para você.
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3: 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Informa a hora certa.
4: 8:05.

0: Bom dia, ouvintes! Hoje o tempo fica firme, com sol e variação de nebulosidade na região. As temperaturas ficam baixas ao amanhecer, com sensação de frio, e pode ocorrer nevoeiro em áreas do vale. As temperaturas não se elevam muito, mas durante a tarde o tempo vai ficar agradável. A mínima ficou em 11 e a máxima pode chegar a 21 graus. Amanhã o dia começa com tempo firme e o sol ainda aparece no vale. Mas o avanço de instabilidades associadas a uma área de baixa pressão favorece o aumento da nebulosidade e ao longo do dia podem ocorrer pancadas de chuva, pontualmente fortes, acompanhadas de temporais isolados. As temperaturas não se elevam muito e ficam amenas. As marcas de quinta-feira devem variar entre 10 e 17 graus. Na sexta-feira, o dia começa com um tempo instável, devido ao deslocamento de uma área de baixa pressão sobre o estado. Com isso, podem ocorrer pancadas de chuva, por vezes fortes, acompanhadas de temporais isolados, principalmente entre a madrugada e a manhã. Ao longo da tarde, o sistema se afasta e o tempo melhora gradualmente. As temperaturas permanecem baixas durante todo o dia, mantendo a sensação de frio. Com a previsão do tempo, Luana Lerbenbeck, do NIH, da Univates.
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0: Indicadores Agropecuários, com Diego Brião. Soja.
1: Os contratos futuros de soja com vencimento em julho registraram queda nos Estados Unidos na terça-feira. Na Bolsa de Chicago, a cotação era de US$ 11,13 por bushel ao final do dia. Valor no mercado físico, no Brasil, por saca de 60 quilos. Estado do Mato Grosso, cidade de Rondonópolis, R$ 117,40. Paraná, Marechal Cândido Rondon, R$ 112. Bahia, Luiz Eduardo Magalhães, R$ 113. E Rio Grande do Sul, não me toque, R$ 114 por saca de 60 quilos.
0: Milho.
1: Valores no mercado físico, por saca de 60 quilos. Paraná, Marechal Cândido Rondon, R$ 51,00. Valor em estabilidade na comparação com a cotação anterior. Mato Grosso, Rondonópolis, R$ 48,60. Também em estabilidade. E Goiás, Rio Verde, R$ 51,00 em elevação.
0: Boi gordo.
1: Em São Paulo, na B3, os contratos com vencimento em junho eram negociados ao final da terça a R$ 348,50 por arroba. Houve queda de 1,13% no dia. Boi à vista. Mato Grosso, Cuiabá, R$ 338,50 por arroba.
0: Café.
1: Os contratos futuros de café arábica, com entrega prevista para julho, terminaram a terça-feira em Nova York, nos Estados Unidos, em queda. A cotação era, ao final do dia, de R$ 1.674,65 por saca de 60 quilos. No Brasil, na B3, os contratos futuros de café arábica com entrega prevista para setembro apresentaram queda, com cotação de US$ 289,25 por saca de 60 quilos. Valor no mercado físico do café arábica tipo 6 por saca de 60 quilos. Minas Gerais, Varginha, R$ 1.490, Bahia, região oeste, R$ 1.335 e São Paulo, Franca, R$ 1.480.
0: Algodão.
1: Valor do algodão em pluma por arroba. Mato Grosso, Sorriso, R$ 130,63. Valor em queda na comparação com a cotação anterior. E Bahia, região oeste, R$ 133,67. Em elevação.
0: Trigo.
1: Valor no mercado físico do trigo por saca de 60 quilos. Paraná, Marechal Cândido Rondon, R$ 70,00 em estabilidade. E Rio Grande do Sul, Júlio de Castilhos, R$ 69,50, também em estabilidade.
0: Arroz.
1: Valores no mercado físico. Bahia, região oeste, R$ 74,00 por saca de 60 quilos em estabilidade. E Rio Grande do Sul, média estadual, R$ 59,00 por saca de 50 quilos, também em estabilidade.
0: Indicadores Agropecuários com Diego Brião. Produção, Agência Rádio Web.
2: O agronegócio brasileiro bate recordes de produção, como os 350 milhões de toneladas de grãos na safra passada. Só que, ao mesmo tempo, enfrenta um cenário cada vez mais desafiador quando o assunto é rentabilidade. O momento requer atenção do produtor com a gestão de riscos, que é o tema da nova trilha da Academia Agro do Itaú BBA, plataforma gratuita de ensino à distância para clientes e não clientes. O atual cenário passa por uma combinação de fatores, como destaca o consultor agro do Itaú BBA, Nilson Silva.
3: Os preços das commodities caíram dos picos de 2021 e 2022, quando a soja chegou perto dos R$ 200 a saca. Hoje a gente opera num patamar bem mais baixo. Ao mesmo tempo, o custo de produção continuou subindo. Fertilizante, defensivo, frete, semente, tudo mais caro. E aí entra o terceiro fator, que é o que mais pesa no dia a dia, o custo do dinheiro. A Selic chegou a 15% ao ano. Ficou nesse patamar quase um ano inteiro e só agora começou a recuar. O reflexo disso bateu direto no crédito rural.
2: Além disso, tem o fator clima, que passou a trazer impactos frequentes. Nilson reforça que o produtor precisa lidar simultaneamente com riscos variados. Tomar decisões de forma emocional pode aumentar ainda mais a exposição.
3: Pega o caso da comercialização da soja. O produtor que não faz gestão de risco espera a colheita para vender. Se o preço subiu, comemora. Se caiu, lamenta. Ele está na prática apostando. Já o produtor que faz gestão, trava parte da produção antecipadamente, usa contrato a termo, opera em bolsa, contrata proteção de preço mínimo. Ele não vai pegar o pico do mercado, mas também não quebra no vale. Gerir risco não é fugir do risco, é escolher conscientemente quais riscos vale a pena correr.
2: A Academia Agro do Itaú BBA contempla conteúdos sobre gestão financeira, crédito, derivativos e mercado para apoiar produtores rurais. A nova trilha sobre gestão de riscos já está disponível na plataforma. 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Produção e reportagem, Bruno Moreira.
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0: Uma cerimônia realizada nesta terça-feira formou 651 novos policiais penais que atuarão nos presídios do Rio Grande do Sul. Essa é a maior turma da história da instituição e passa agora a reforçar a segurança e a operação do sistema prisional no estado. No total, foram diplomados 612 policiais penais e 39 técnicos administrativos. Todos eles foram aprovados no concurso público de 2022 e concluíram a formação profissional da Academia de Polícia Penal, a CADEP, que começou em fevereiro deste ano e incluiu aí estágio em unidades prisionais do estado. O governador Eduardo Leite, que participou da cerimônia, apontou que com a formatura dos novos policiais penais será possível a saída definitiva dos brigadianos de dentro dos presídios gaúchos.
1: Inclusive no sistema prisional, que recebe investimentos mais de R$1,3 bilhão ao longo dos últimos anos, não apenas na construção de novas unidades prisionais, mas também na requalificação de vagas existentes, como é o caso do Presídio Central de Porto Alegre, e claro, no efetivo policial também. E essa estratégia tem nos permitido, além de ampliar vagas no sistema prisional, também fazer finalmente aí a retirada total de policiais militares dos presídios. Com essas nomeações, nós vamos também encaminhar a saída total da Brigada Militar da Penitenciária Estadual do Jacuí, da PEJ.
0: Secretário de Sistemas Penais e Socioeducativos do Estado, César Atílio Curtis Rosato, também lembrou que com os novos servidores será possível a ocupação total também das prisões que ainda estão sendo construídas no Rio Grande do Sul.
2: Não apenas retomar a administração e gerência da Penitenciária Estadual do Jacuí, mas também ocupar duas obras que estão em vias de ser entregues no interior do estado, que são a Penitenciária de São Borja e a Penitenciária de Passo Fundo, além da reposição funcional em algumas unidades. Nos próximos dias, divulgaremos aí a data para a transição efetiva da gestão da Penitenciária Estadual do Jacuí, da Brigada Militar, para a Polícia Penal.
0: Os novos servidores serão distribuídos entre prisões de diferentes regiões do estado, atendendo às necessidades de cada uma. Desde 2019, já foram nomeados mais de 5.300 servidores da Polícia Penal no Rio Grande do Sul. Agência Rádio Web, produção e reportagem, Eduardo Amaral.
3: A quarta turma recursal cível do Tribunal de Justiça do Rio Grande do Sul manteve a condenação da montadora BID por impedir uma consumidora de Santa Maria de participar da etapa final de um concurso promovido pela empresa. A decisão, que teve a relatoria do juiz de direito Maurício Ramírez, confirmou o pagamento de mais de R$ 9.000 por danos materiais à autora da ação. Conforme a decisão, a participante comprou um veículo da marca e se classificou para a fase decisiva da campanha promocional 30 anos, 30 carros. A etapa final ocorreu no Rio de Janeiro e previa a participação presencial dos concorrentes. Conforme o regulamento, os finalistas teriam direito a transporte, hospedagem e alimentação custeados pela organizadora. A autora da ação afirmou que chegou a confirmar os dados necessários para a emissão das passagens aéreas, mas o pacote de viagem não foi disponibilizado. Sem ter como se deslocar para o evento, ela foi desclassificada da disputa. Ao manter a sentença de primeiro grau, os magistrados entenderam que a empresa não comprovou ter adotado as medidas necessárias para garantir a participação da concorrente. O colegiado também concluiu que houve perda de uma chance concreta de disputar o prêmio. Cabe recurso da decisão. Com informações do Tribunal de Justiça do Rio Grande do Sul, Jean Costa.
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1: Muito bem, hoje é quarta-feira, dia 10 de junho de 2026. Você bem informado a partir de agora com as informações atualizadas do Repórter Brasil.
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1: Preparativos para a Copa do Mundo de 2026. Faltando um pouco para o início do Mundial, o foco esportivo recai sobre os Estados Unidos, Canadá e México. A seleção brasileira segue em preparação intensa, mas enfrenta desafios logísticos devido às novas políticas migratórias dos Estados Unidos, que estão criando entraves para a obtenção de vistos de atletas, árbitros e delegações internacionais. A competição será a primeira com 48 seleções, gerando um debate global sobre a segurança e a infraestrutura necessária para acolher milhões de torcedores.
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3: Um novo cessar-fogo foi anunciado, mas tanto o Irã como Israel deixaram claro que podem voltar a se atacar. Em comunicado à imprensa estatal, o governo iraniano confirmou o encerramento das operações armadas, mas alertou Israel para não atacar mais o Líbano. Já o primeiro-ministro Benjamin Netanyahu afirmou em pronunciamento que responderá com força a qualquer ataque iraniano ou do Hezbollah, grupo militar que atua no Líbano com apoio do Irã. Netanyahu também disse que não vai aceitar o que chamou de nova equação do Irã de responder com bombardeios aos ataques de Israel a alvos do Hezbollah. O novo armistício veio após 24 horas de ataques. O presidente Donald Trump vinha pedindo nas redes sociais que os ataques fossem encerrados e que as negociações de paz continuassem, apesar do que chamou de ignorância e estupidez que estariam atrapalhando o acordo. Os constantes ataques de Israel ao Líbano estão no centro das discordâncias. O Irã alega que o cessar-fogo de abril incluía os alvos libaneses. O presidente Trump também vem pressionando, sem sucesso, Israel para encerrar os ataques contra o Hezbollah. Em um indício da fragilidade do cessar-fogo, a Guarda Revolucionária do Irã culpou os Estados Unidos pela troca de ataques com Israel. Mais cedo, antes do fim das hostilidades, uma usina petroquímica iraniana foi atingida por mísseis israelenses. O Irã ameaçou que ataques a alvos civis e do setor de energia teriam consequências à economia global.
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4: Tribunais de Justiça Federal e Estadual de todo o Brasil iniciaram nesta segunda-feira as ações da Semana da Pauta Verde, iniciativa voltada para impulsionar a tramitação de processos ambientais, em especial os que envolvem maior impacto coletivo. Para isso, vão ser realizados mutirões, audiências e conciliações. A expectativa é que nos próximos dias sejam analisados mais de 30 mil processos, abordando temas como saneamento básico, gestão de recursos sólidos e poluição. A semana é organizada pelo CNJ, o Conselho Nacional de Justiça, e busca incentivar a conciliação e a mediação, com o objetivo de reduzir o tempo e os custos dos processos. Segundo o conselheiro Ilan Presser, questões envolvendo lixões e aterros sanitários são prioridade.
5: O tema não poderia ser mais urgente. A Política Nacional de Resíduos Sólidos de 2010 e o Marco Legal do Saneamento Básico de 2020 fixaram prazos escalonados para o encerramento de todos os lixões do país, sendo que o último deles venceu em agosto de 2024. No entanto, o Brasil ainda convive com mais de 3 mil lixões em operação, segundo estimativas da Associação Brasileira de Resíduos e Meio Ambiente.
4: O conselheiro destaca também a importância da ação integrada dos tribunais.
5: Quando o judiciário atua de forma coordenada, a justiça deixa de apenas responder aos problemas e passa a ajudar ajudar a construir soluções para o futuro.
4: Ainda de acordo com o CNJ, a Semana da Pauta Verde deve avaliar mais de 5 mil processos da Justiça Federal e cerca de 26 mil da Estadual.
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6: O presidente da China, Xi Jinping, chegou hoje à Coreia do Norte para uma reunião com o líder do país, Kim Jong-un. Durante a visita, Xi destacou a parceria entre as duas nações e afirmou que está disposto a aprofundar cooperação em áreas como comércio, agricultura e tecnologia. O presidente chinês também disse que os dois países devem proteger seus interesses de soberania e trabalhar juntos pela estabilidade da região. A China é a principal aliada da Coreia do Norte e um contrapeso à aliança entre Estados Unidos e Coreia do Sul. Nas Filipinas, um terremoto de magnitude 7.8 deixou pelo menos 32 mortos e mais de 130 feridos. Segundo a Defesa Civil do país, a maior parte das vítimas foi atingida por desabamentos e deslizamentos de terra provocados pelo tremor. O abalo sísmico ocorreu no sul da ilha de Mindanao. As Filipinas estão localizadas no chamado Anel de Fogo do Pacífico, uma das regiões de maior atividade sísmica e vulcânica do mundo. O ministro da Saúde da República Democrática do Congo alertou para o risco de expansão do surto de ebola caso medidas urgentes de contenção não sejam adotadas. Até agora foram confirmados 515 casos da doença e 91 mortes. O país vizinho, Uganda, registrou 19 casos e reforçou o controle da fronteira para tentar conter o avanço da doença.
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7: O Ministério da Saúde anunciou nesta segunda-feira a suspensão temporária da vacinação contra a dengue com o imunizante desenvolvido pelo Instituto Butantan. A decisão veio após a identificação de 42 casos de reações adversas graves, incluindo duas mortes ainda sob investigação. A vacina é a primeira do mundo em dose única e a primeira totalmente brasileira. Desde o início do ano, cerca de 500 mil doses foram aplicadas prioritariamente em profissionais da atenção primária à saúde e em projetos piloto nos municípios de Botucatu, São Paulo, Nova Lima, Minas Gerais e Maranguape, no Ceará. Em março, também foi promovida uma ação de vacinação na região de Araguaína, no Tocantins. O ministro da Saúde, Alexandre Padilha, explicou o motivo da suspensão.
8: Na área da saúde, a precaução é a melhor medida no sentido de você reforçar as suas ações de proteção. Em função disso, nós estamos tomando uma decisão hoje de descontinuar a atual estratégia de uso da vacina do Butantan, que nesse momento está distribuída para vacinar os profissionais da atenção primária em saúde de todo o país.
7: Dentre os 42 casos de reações severas registradas pelo sistema de vigilância pós-vacinação, 3 foram considerados graves, 2 deles evoluíram para óbito. As vítimas são uma mulher de 48 anos e um homem de 58 anos. Alexandre Padilha reforçou que, até o momento, não há dados suficientes para comprovar a relação direta entre a vacina e as mortes.
8: Não existe dados suficientes para estabelecer uma causalidade da vacina com a ocorrência desses 3 casos graves. Por mais que seja, para muitas pessoas, um número pequeno, é um sinal de alerta. E a gente reforça para as pessoas que tomaram a vacina de que elas estão protegidas. Os dados de eficácia mostram que protege contra os 4 tipos de dengue.
7: Apesar da baixa incidência, com 8 casos graves a cada 100 mil doses, o Ministério optou por uma ação de precaução. A recomendação foi aprovada por consenso pelo Comitê Nacional de Farmacovigilância. Os imunizantes já distribuídos não serão descartados. Eles vão permanecer armazenados nas câmaras frias dos estados e municípios. Quem foi imunizado nos últimos 21 dias deve ficar atento a sintomas como febre, dor abdominal, vômitos persistentes e sangramentos. Vale lembrar que a suspensão não afeta a outra vacina contra a doença oferecida pelo SUS para crianças e adolescentes de 10 a 14 anos.
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9: A ocorrência de um super El Niño pode provocar chuvas acima do normal no sul do Brasil e secas no Nordeste e no Norte, principalmente na Amazônia. As Nações Unidas apontam 80% de chance de o fenômeno ocorrer entre junho e agosto, com persistência até novembro. O El Niño é caracterizado pelo aquecimento das águas superficiais do Oceano Pacífico Equatorial, com temperaturas pelo menos meio grau acima da média por um período prolongado. O coordenador de monitoramento e previsão climática do INMET, Mozart de Araújo Salvador, detalha o fenômeno.
10: Esse fenômeno, depois de meses aquecendo, ele acaba interferindo na circulação de grande escala da atmosfera, modificando seus padrões e acaba atingindo o clima de algumas regiões do planeta. E no Brasil não está fora dessa influência. Parte da região norte e parte da região nordeste, o risco de ocorrer estiagens ou mesmo secas aumenta potencialmente. A região sul, ela sofre principalmente com excesso de chuvas, a frequência de temporais.
9: O coordenador do Laboratório de Análise e Processamento de Imagens de Satélites da Universidade Federal de Alagoas, Humberto Alves Barbosa, explica que já foram detectados os primeiros efeitos associados ao El Niño no Brasil.
11: Nesse momento, as chuvas devem intensificar um pouco na região do Rio Grande do Sul, no sul do país, e as áreas de estiagem e secas, elas começam também a aumentar no Brasil, e o número de queimadas. Esses são os impactos já em função dos primeiros sinais do El Niño no Brasil. Isso também significa que as temperaturas devem aumentar um pouco mais nesse inverno. O inverno já iniciou, o inverno meteorológico.
9: Segundo a ONU, o mundo deve se preparar para um El Niño potencialmente forte neste ano, com a intensificação do aquecimento global e dos riscos de eventos climáticos extremos. Por causa do fenômeno, a Prefeitura de Rio do Sul, em Santa Catarina, decretou nesta segunda-feira estado de alerta climático para reforçar a prevenção contra cheias. O município foi um dos mais atingidos pelas chuvas extremas de 2023. A medida busca intensificar as ações de proteção e de defesa civil diante da possibilidade de tempestades, enchentes, enxurradas, alagamentos e deslizamentos.
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12: A Polícia Rodoviária Federal registrou 98 mortes nas rodovias federais durante o feriado prolongado. Quase 900 motoristas foram autuados por embriaguez ao volante. Ao longo dos 5 dias da Operação Corpus Christi, além das 98 mortes, 1.057 pessoas ficaram feridas. Ainda segundo o balanço, cerca de 210 mil veículos e pessoas passaram pela fiscalização, mais de 20 mil veículos excederam o limite de velocidade, cerca de 4.200 motoristas foram autuados por ultrapassagens proibidas e mais de 3.200 pela falta de uso de cinto de segurança ou da cadeirinha para transportar crianças. De acordo com Estênio Pires, coordenador-geral de Segurança Viária da Polícia Rodoviária Federal, chama a atenção a falta de adoção de medidas de segurança por parte dos usuários das rodovias, como a falta do uso do cinto de segurança e as ultrapassagens em locais proibidos.
13: Mais de 3 mil motoristas que não estavam usando o cinto de segurança e mais de 4 mil autuações por pessoas que realizaram ultrapassagens proibidas, isso podendo ocasionar um dos acidentes mais graves que nós temos, que é a colisão frontal.
12: A operação foi encerrada nesse domingo e também teve foco na fiscalização do consumo de álcool na direção. Foram realizados mais de 75 mil testes do bafômetro e quase 900 motoristas foram autuados por embriaguez ao volante ou por se recusar a fazer o teste. Os estados com mais sinistros foram Minas Gerais, com 10 mortes e 155 feridos, Santa Catarina, com 6 mortes e 143 feridos, e Paraná, com 5 mortes e 113 feridos. O coordenador-geral de Segurança Viária da PRF, Estênio Pires, destaca orientações para quem vai pegar a estrada nos próximos feriados prolongados.
13: O usuário, antes de iniciar a viagem, faça uma revisão do seu veículo, preocupando-se principalmente com as condições do pneu, sistema de iluminação.
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1: Política regional na América Latina. No Peru, a apuração das eleições presidenciais aponta um empate técnico acirrado. O candidato de esquerda, Roberto Sánchez, superou levemente Keiko, com mais de 94,8% das urnas apuradas. Mas a pequena diferença mantém o país em suspense. Já na Colômbia, o governo de Gustavo Petro vive dias de tensão após o presidente questionar resultados eleitorais locais. Enquanto na Bolívia, o Congresso autorizou o uso de exército para conter protestos em rodovias. Essa foi as informações do primeiro bloco do Repórter Brasil, que volta já já.
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1: Muito bem, estamos de volta com o terceiro bloco do Repórter Brasil desta quarta-feira.
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1: Saúde e ciência global. Além da dengue no Brasil, a OMS identificou avanços importantes em tratamentos contra o vírus Ebola e novas vacinas em fase de testes. Nas Américas, a Agência de Saúde iniciou um programa de formação de radiologia para favorecer o combate a câncer de 15 países. No campo da tecnologia, a discussão sobre a proteção de crianças online ganhou força, com a ONU instando empresas a adotarem regras mais rígidas para garantir a segurança digital de menores.
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2: A Comissão de Finanças e Tributação da Câmara aprovou proposta que proíbe incluir imposto na base de cálculo do próprio imposto em qualquer esfera de governo. A mudança também foi aprovada na reforma tributária em 2023, no processo de eliminação do ICMS, PIS, COFINS, IPI e ISS. Os novos tributos da reforma, o Imposto sobre Bens e Serviços e a Contribuição sobre Bens e Serviços, serão cobrados apenas no consumo de produtos e serviços, o que garante a não incidência de tributos durante a sua elaboração ou fabricação. O relator, deputado Kim Kataguiri, do Missão de São Paulo, afirma que a cobrança de imposto sobre imposto é uma anomalia brasileira.
3: Então a gente está vedando isso, impedindo que isso aconteça em qualquer estado, município ou mesmo no âmbito da União, porque de fato é uma anomalia que a gente tem no sistema tributário brasileiro, não à toa. Isso impede tanto investimento aqui no Brasil, principalmente no setor produtivo.
2: A proposta será analisada agora pela Comissão de Constituição e Justiça, antes de seguir para o plenário.
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4: Até o dia 12 de junho, o Arquivo do Senado, em comemoração aos 200 anos do setor, participa da 10ª Semana Nacional de Arquivos. O servidor do Arquivo do Senado, historiador e arquivista Alexandre Alves, nos conta como nasceu a ideia deste setor em junho de 1826.
5: Dois senadores, o Visconde de Nazaré e o Visconde de Baipendi, perceberam a importância do arquivo. Então, em uma dessas discussões normais sobre pareceres, resoluções, projetos que deviam ser aprovados, eles começaram a discutir onde que nós vamos realmente guardar essa documentação. Vamos levar essa documentação, ao nosso arquivo. Então, foi daí que saiu a ideia do 1º de junho como sendo aniversário, porque justamente, além da primeira vez que o arquivo foi citado, os senadores realmente perceberam a importância dessa instituição, enfim, desse órgão dentro do Senado.
4: O evento contará com diversas palestras e visitas guiadas na sede do Arquivo do Senado Federal, tudo gratuito. A historiadora e arquivista Suelen D'Aosto faz um convite a todos os cidadãos que desejam participar do evento, mesmo fora de Brasília.
6: A nossa temática é Arquivos, Democracia e Justiça Social. A semana acontece do dia 8 ao dia 12 de junho. Nós teremos também as palestras online. Como assim palestra online? Sim. Dessa temática, a gente tem umas 5 atividades aqui, que são as oficinas e palestras, e haverá transmissão ao vivo. Legal. Você estará em Brasília, quiser vir, vá, já venha, faça a sua inscrição. Já. Mas quem não está, quem está nos ouvindo, conseguirá nos acompanhar pelo YouTube.
4: O evento traz uma oficina sobre preservação de documentos, uma roda de conversa sobre a função social dos arquivos e uma palestra sobre o impacto ético na destruição de documentos. A programação completa da semana pode ser consultada no site senado.leg.br/institucional/arquivo.
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7: O Senado tem uma pauta de 11 projetos para serem analisados durante esta semana. Abrem as votações de terça-feira a proposta que transforma dois centros federais de educação tecnológica, de Minas Gerais e Rio de Janeiro, em universidades tecnológicas federais, e o texto que cria a política de governança da administração pública federal, que inclui os poderes da União, além do Ministério Público e do Tribunal de Contas. Outro item é o que autoriza a isenção do imposto sobre serviços na Copa do Mundo Feminina de 2027, que vai ser realizada no Brasil. Também pode ser analisado o projeto que estabelece novas medidas de proteção e acolhimento para trabalhadores resgatados de condições análogas à escravidão. A ideia é ir além da punição aos infratores e assegurar o acolhimento estrutural das vítimas, com acesso facilitado a benefícios sociais, acompanhamento psicossocial e políticas de qualificação e inserção no mercado de trabalho. Outra novidade, segundo o senador veneziano Vital do Rego, do MDB da Paraíba, é o combate à exploração no ambiente doméstico.
8: O trabalho doméstico tradicionalmente invisibilizado nas políticas públicas e na fiscalização estatal. O projeto reconhece que esse setor apresenta riscos específicos de exploração em razão do isolamento do local de trabalho, da assimetria de poder entre empregador e empregado e da naturalização histórica de práticas abusivas.
7: Fecha a pauta de terça o projeto que reconhece o município de Campo Largo, no Paraná, como capital nacional da louça. Na quarta-feira, está prevista a análise de 6 itens. Os 3 primeiros tratam da indicação do ministro Benedito Gonçalves, do Superior Tribunal de Justiça, ao cargo de corregedor do Conselho Nacional de Justiça para o período de 2026 a 2028, do projeto de lei complementar que torna constante a capacitação de policiais penais com recursos do Fundo Penitenciário Nacional e da criação do Estatuto do Aprendiz. Está prevista ainda a votação do projeto de lei que cria uma linha especial de crédito com recursos do Fundo Social do Pré-Sal para a renegociação de dívidas de produtores rurais. Pelo texto, poderão ser beneficiários da linha de crédito especial os produtores rurais, associações e consórcios que no período entre 2019 e 2025 tenham registrado em 2 ou mais safras, perdas de no mínimo 30% da renda bruta agropecuária, comprovadas por laudo técnico. O relator, senador Renan Calheiros, do MDB de Alagoas, afirmou que o texto foi ajustado para impedir que a regulamentação da proposta crie exigências excessivas ou restrições que dificultem a sua aplicação.
9: O projeto, sem dúvida nenhuma, oferece uma opção para que o governo atue sobre uma realidade que atinge milhares de produtores, permitindo a retomada da capacidade produtiva e a preservação da segurança alimentar nacional.
7: Constam ainda da pauta de quarta-feira o projeto que estabelece diretrizes para as atividades de inteligência no Brasil e o texto que regulamenta as profissões de protesista e ortesista ortopédico.
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10: O Supremo Tribunal Federal analisa neste mês de junho questões que vêm sendo debatidas no Congresso Nacional. Nesta quarta-feira, a Corte deve julgar recursos contra a decisão que ampliou a responsabilidade das plataformas digitais no julgamento sobre o Marco Civil da Internet. Na época da decisão, no passado, o senador Humberto Costa, do PT de Pernambuco, apoiou o tribunal, dizendo que responsabilizar as plataformas é fundamental para conter a disseminação de conteúdos falsos, discursos de ódio, fraudes e violência.
11: É por isso que o governo brasileiro acionou o Supremo buscando medidas urgentes para responsabilizar quem deve ser responsabilizado, que são as plataformas que impulsionam, que moderam, que recomendam conteúdos ilícitos dentro do território nacional. Não se trata de censura, trata-se de proteger a vida, a segurança e a própria democracia brasileira.
10: Já o senador Eduardo Girão, do Novo do Ceará, criticou o tribunal.
12: A censura foi institucionalizada no Brasil pelo STF. Já existia, né, um trabalho feito de bastidores, sem aparecer, de uma forma até covarde, de alguns ministros que faziam aí a censura pedindo para a plataforma assumir. Então, eu acho que expõe para o mundo a ditadura da toga que a gente vive no Brasil e o Senado Federal, o Congresso, tem o dever de se posicionar.
10: Regulamentação de mineração em terras indígenas é outro tema importante. O STF julga no dia 2017 o prazo de 24 meses dado para que o Congresso aprove uma proposta. O Senado tem um grupo de trabalho sobre isso, que é presidido pela senadora Tereza Cristina, do PP de Mato Grosso do Sul.
13: O que nós não podemos mais conviver é com essa situação de infratores que invadem as terras indígenas, fazem o garimpo, na verdade, né? E ninguém ganha nada com isso, nem os povos indígenas, nem o Estado.
10: E para o dia 24 está marcado o julgamento que discute o vínculo de trabalho entre motoristas e entregadores com as plataformas digitais, condição chamada de uberização. O senador Paulo Paim, do PT do Rio Grande do Sul, critica a situação vivida pelos trabalhadores por aplicativos.
14: Isso enfraquece cada vez mais, inclusive a Justiça do Trabalho, que é radicalmente contra essa posição de pejotizar tudo. A nossa CLT é a única arma, o único instrumento de defesa do direito do povo trabalhador, como a uberização.
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15: O projeto original, que está pronto para ser votado na Comissão de Segurança Pública, do senador Marcos Duval, do Avante do Espírito Santo, foi apresentado no auge da crise sanitária em 2020 e pedia a criação de uma pensão especial para os dependentes dos profissionais da linha de frente. Naquela época, o senador destacava o drama de policiais e profissionais da saúde que iam para o trabalho sem saber se voltariam e de suas famílias.
16: É uma doação, um amparo de toda a sociedade, um reconhecimento de toda a sociedade desse trabalho. Porque hoje, caso aconteça alguma coisa com ele, não é considerado acidente de trabalho, simplesmente uma morte natural. A família acaba não tendo a segurança, os benefícios que a família tem que ter numa profissão como essa, que você vai para o trabalho e não sabe se volta.
15: O relator da matéria, senador Márcio Bittar, do PL do Acre, atualizou o projeto para levar em conta a lei aprovada pelo Congresso Nacional em 2021, que garantiu uma compensação financeira paga pela União aos profissionais de saúde incapacitados pela Covid-19 ou aos seus herdeiros em caso de óbito. O substitutivo apresentado por Bittar estende os mesmos direitos e valores aos agentes de segurança pública, como policiais de todas as corporações, guardas municipais, bombeiros, agentes de trânsito e guardas portuários.
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1: Notícias factuais do Brasil. No cenário doméstico, o PT lançou uma carta aberta aos evangélicos em uma tentativa de reduzir a resistência ao partido e criticar a manipulação da fé. Em Salvador, um avião que transportava o político ACM Neto precisou realizar um pouso de emergência após falhas técnicas. Mas todos os ocupantes saíram ilesos. Na segurança pública, São Paulo registrou um dado positivo com zero femicídios em abril, atingindo o melhor resultado estatístico para o mês desde 2023. Muito bem, essas foram as informações do Repórter Brasil de hoje. Voltaremos amanhã com muito mais para você. Até lá.
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17: 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Informa a hora certa.
18: 8h50.
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20: Atenção, atenção, signo de Áries. Você pode conhecer gente nova e até embarcar em um romance à distância. A sintonia com o par se destaca e o bom humor segue em alta. Na sorte do dia, seu número é o 48. Atenção, atenção, signo de Touro. Nas relações pessoais, talvez tenha que aparar algumas arestas, mas o clima de entendimento e cooperação deve crescer e você vai receber todo o apoio dos seus queridos, ainda mais no Love. A sorte do dia, seu número é o 30. Atenção, atenção, signo de Gêmeos. A sorte também vai soprar forte em sua direção e a chance de você levar algum prêmio em loterias, rifas, bingos e apostas. Bora testar se é pé quente mesmo? A sorte do dia, seu número é o 53. Daqui a pouco a gente confere mais previsões astrais para os demais signos. Fique ligado. Eu sou o Fabão e a gente volta daqui a pouco.
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1: Oi, turma, chegamos por aqui com Bandas e Companhia, aquele som do bailão pra gente curtir, pra dançar e pra cantar junto a partir de agora. Estamos chegando. Eu sou o Fabiano Farias e agradeço você pela companhia, pela sintonia, pela sua amizade. Vamos juntos então? Vamos juntos! Hoje, dia de quarta-feira, meio de semana, 10 de junho de 2026. É dia do que hoje, dia da artilharia do Exército Brasileiro. Vem muita música, sim, 2 horas pra gente curtir juntos. Quem vai abrindo por aqui a sequência musical no Som do Bailão? Paulinho, Maciel e banda, Página Virada, tem Sonho de Morena e ainda Amor da Gente. Começa agora Bandas e Companhia.

0: Amor da gente, Paulinho e Fábio cantando no Banda.
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0: Bom demais, que beleza. Vem em sequência. Quem tá chegando por aqui é São Francisco. Cuidado, tem cadeira amarela de San Marino. Só música.

0: Cadeira Amarela, San Marino, Bandas e Companhia. Vamos pro intervalo, a gente volta já depois do intervalo com mais. Tem Hora do Tchê depois do intervalo.
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10: Atenção, atenção, signo de Câncer. Hoje tudo deve transcorrer numa boa e um clima de entrosamento vai reinar na vida amorosa e familiar. Amigos de longa data ou contatinhos também podem mandar mensagem ou ligar para combinar reencontro e matar a saudade. Bora topar? Na sorte do dia, seu número é o 15. Atenção, atenção, signo de Leão! Se está de olho em alguém, aproveite para se aproximar do seu alvo e puxar aquela conversa, pois você vai convencer o crush em dois tempos, viu? E a conquista será seu prêmio. No romance, não vai faltar sintonia com seu amorzinho. Na sorte do dia, seu número é o 2. Atenção, atenção, signo de Virgem. Só não deixe as relações e afetivas no segundo plano. Ou pode ouvir cobranças e reclamações dos seus queridos. Reserve umas horinhas preciosas para estar com seu pessoal e mostrar todo o seu carinho. No romance, um pouco de ciúme pode intensificar o clima de paixão, desde que seja na medida certa, entendeu? Na sorte do dia, seu número é o 42. Daqui a pouco a gente confere mais previsões astrais para os demais signos. Fique ligado, eu sou o Fabão e a gente volta daqui a pouco.
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0: Bandas e Companhia, seguindo com Hora do Tchê, chegando agora para cantar no Hora do Tchê, Gabriel Hortassi e Pedro Hortassa, Correndo Pelado. Tem ainda 12 Braças da Paixão, marca Fandangueira, Hora do Tchê.
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1: Hora do Tchê no Bandas e Companhia. E aqui a música segue. Vem que tem Pérola Negra segurando as pontas e ainda Calmon. Quem sabe você me entende. Bandas e Companhia.
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1: Calmon, quem sabe você me entende. Tocando por aqui, fechando mais uma sequência. Tem intervalo chegando aqui no Bandas e Companhia. A gente vai rapidão e volta já com muito mais pra você. Não sai daí, voltamos já.
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4: Cafu foi o capitão do pentacampeonato brasileiro em 2002. Ao levantar a taça, ele eternizou a frase: Regina, eu te amo, em homenagem à esposa.
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3: Atenção, atenção, signo de Libra. Invista em tratamentos de beleza, capriche no visual, porque isso só vai acentuar seu charme libriano e fará você atrair paqueras sem o menor esforço. Prepare o coração para as emoções intensas e promessas de romance firme. A 2, a união segue equilibrada, blindada e protegida. Na sorte do dia, seu número é o 18. Atenção, atenção, signo de Escorpião. Com love, os laços de carinho se fortalecem e será um ótimo período para trocar confidências. Só não convém esperar muito da paquera, pois a timidez pode se manifestar e atrapalhar. Na sorte do dia, seu número é o 37. Atenção, atenção, signo de Sagitário. As oportunidades de lazer e diversão podem abrir caminho para um envolvimento de futuro. E sentimentos por alguém que já admira devem mudar de patamar, saltando de amizade para amor, viu? Na vida 2, tudo indica que vai saborear momentos deliciosos com o seu xodozinho. Na sorte do dia, seu número é o 20. Daqui a pouco a gente confere mais previsões astrais para os demais signos. Fique ligado, eu sou o Fabão e a gente volta daqui a pouco.
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7: Bandas e Companhia vai seguindo com você, trazendo por aqui o som da banda Coração Baileiro. Coração Artificial tem banda Dallas, também com César e Maurício Lima. Mulher Amante Amiga, São Francisco, Coisa de Novela. Só música boa aqui no Bandas e Companhia.
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0: São Francisco, coisa de novela, uma bandinha, bem bandinha, bom demais, hein? Vamos seguindo, vem a Hora do Tchê, tá chegando por aqui no Hora do Tchê, grupo Marcação, não se engane moça, tem Não Largo de Mão, parente cantando no Hora do Tchê.
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1: Bandas e Companhia, não largo de mão, tocando por aqui no Hora do Tchê, tem mais intervalo chegando, a gente vai rapidão ali, volta já com recordações, flashback de bandas, tocando muita música pra gente curtir aqui no Bandas, 2 horas todo dia pra você curtir. Tem Terceira Dimensão, tem Banda Champion e ainda Corpo e Alma depois do intervalo.
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8: Atenção, atenção, signo de Capricórnio. Nos assuntos do coração, seu carisma vai ficar mais evidente e você pode chamar a atenção de um crush cobiçado. Mas não descarte rivais e concorrentes na paquera. Se tem um mozão para chamar de seu, o momento é propício para realizar metas e planejar o futuro a dois. Na sorte do dia, seu número é o 23. Atenção, atenção, signo de Aquário. Nos assuntos do coração, boas novidades devem surgir e tudo indica que você pode fisgar um peixão na pista. Na relação a dois, a sintonia será de corpo, mente e alma com seu amorzinho. Na sorte do dia, seu número é o 19. Atenção, atenção, signo de peixes. O romance deve ficar mais vibrante e um crush com um quê de mistério pode mexer com seus desejos se você estiver só. Na sorte do dia, seu número é o 39. Por hoje é só, pessoal. A gente volta na próxima edição das previsões. Visões astrais para o seu signo. Um beijo e até mais.
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1: Colocações de bandas chegando por aqui. Vem que tem Terceira Dimensão. Se quiser chorar, pode chorar. Tem Você Me Tira o Ar, Banda Champion e ainda Corpo e Alma, Eu Te Amo. Seguimos com recordações, flashback de banda.
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1: Bandas e Companhia que vai seguindo por aqui depois desse flashback de bandas. Vem chegando Banda Camarilha, Chorando Álcool, segue o Bandas.
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1: Bandas e Companhia volta já com mais sucessos.
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3: 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Depois da derrota de 1950, o Brasil mudou seu uniforme principal. A camisa amarela surgiu em um concurso e acabou se tornando um dos maiores símbolos do futebol mundial. 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
2: E vamos para mais uma edição do Resumo de Novelas. A gente confere tudo que rola em Avenida Brasil desta quarta. Jorginho discute com Betânia e Carminha observam os dois. Verônica expulsa Cadinho de casa. Tufão se admira com os elogios que recebe de Nina. Muricy fica arrasada ao saber que Adalto viajou. Betânia consegue fugir de Jorginho e Carminha. Nina fica apreensiva com Carminha. Cadinho pede para ficar na casa de Alexia. Carminha conversa com Jorginho. Leandro e Diógenes se preocupam com Suelen. Fique ligado que a gente volta a qualquer momento com mais resumo da sua novela favorita.
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5: Bandas e Companhia que segue. Vem por aqui, ó. Banda Novo Milênio. Certidão Negativa. Beijando Garrafa. Banda Escala. E tem mais cara nova trazendo o Bebo número 1 do Boteco. Vamos que vamos. Bandas e Companhia segue.
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1: Bandas e Companhia seguindo, trazendo por aqui agora a hora do Tchê. Vem Zé Leandro, a saudade não tem rédeas, e ainda ao som de gaita e violão, Louco por Surungo. Segue Hora do Tchê no Bandas.
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1: Diretados pro intervalo, por aqui voltamos já com recordações, flashback de banda depois do intervalo.
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12: E vamos para mais uma edição do Resumo de Novelas. A gente confere tudo que rola em A Nobreza do Amor desta quarta. Virgínia fica impressionada ao saber que Sebastião contratou o Carrapato para seu serviço. Fortunato se preocupa com o pouco reforço policial enviado a Barro Preto a fim de proteger a cidade contra um bando de Belarmino. Virgínia inventa uma desculpa para conseguir dinheiro com Diógenes. Margaret parte com Farage e Kênia sofre com as atrocidades de Jendal. Fique ligado que a gente volta a qualquer momento com mais resumo da sua novela favorita.
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1: Bandas e Companhia trazendo flashback de bandas. Vem que tem banda G10 embaixo do cobertor. Pintou uma paixão, Samarina, e ainda espinhos na cama, céu e cantos. Recordações, flashback de bandas.
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1: Flashback de bandas tocando por aí, vem que tem sequência com Rota Luminosa, Erros e Acertos. Banda Estação 3, a gente quebra o pau. Segue banda.
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1: Banda Estação 3, a gente quebra o pau, fechou mais uma e depois do intervalo a gente volta com as saideiras de hoje, fechando mais um Bandas e Companhia.
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6: A Copa do Mundo de 1970 no México foi a primeira transmitida em cores para muitos países. E foi justamente nessa edição que o Brasil conquistou o tricampeonato.
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13: E vamos para mais uma edição do Resumo de Novelas. A gente confere tudo que rola em Coração Acelerado desta quarta. Ayane finge estar junto a João Raul em sua festa e o cantor se incomoda. Eduarda sofre com seus sentimentos por Leandro. Palhares e Sinara ficam juntos novamente. Ronei se declara para Zilá e afirma que não quer perdê-la. Janete ajuda Laurzinho. Malvino agrada a Genor e Laurinha aprova. Valmir garante a Laor que sabe se cuidar. Rosinha pede demissão para João Raul e passa a trabalhar com agrado e Eduarda. Fique ligado que a gente volta a qualquer momento com mais resumo da sua novela favorita.
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18: Muito bem, hoje é quarta-feira, dia 10 de junho de 2026. Você bem informado a partir de agora com as informações do Giro de Notícias. No entretenimento, o governo federal lançou a Tela Brasil, uma plataforma de streaming político gratuito. O serviço estreia com um catálogo diversificado de mais de 550 obras nacionais, visando democratizar o acesso à cultura e ao cinema brasileiro. O uso de óculos inteligente tornou-se motivo de alerta nas redes sociais, devido à exposição indevida de terceiros. Especialistas e autoridades discutem agora a necessidade de regulamentação para proteger a privacidade das pessoas diante da polarização desses dispositivos tecnológicos. Em Nova York, o Times Square foi anunciada como a sede oficial da cobertura do Jornal Nacional da Copa do Mundo. A estrutura será usada para transmissões diárias, aproximando o público brasileiro dos bastidores do maior evento esportivo do planeta de 2026. Eu sou Léo Nunes e essa foi as informações do Giro de Notícias, que volta a qualquer momento.
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5: E vamos para mais uma edição do Resumo de Novelas. A gente confere tudo que rola em Quem Ama Cuida desta quarta. Elisa vai para o sítio de Enéas com o Mau Mau. Carmita incentiva a Bruna a sair com o Tiago. Adriana e Otoniel vão para o sítio a fim de assistir Elisa, que passou mal. Pilar vai à delegacia e diz que Adriana fugiu. Pilar fica satisfeita quando o delegado decide emitir uma ordem de prisão preventiva contra Adriana. Otoniel compartilha com Adriana sua preocupação com a falta de diagnóstico médico para Elisa. Fique ligado que a gente volta a qualquer momento com mais resumo da sua novela favorita.
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7: Na mesma partida de 1986, Maradona também marcou um golaço driblando vários ingleses. Esse lance ficou conhecido como o gol do século.
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7: Em 1986, Maradona marcou um dos gols mais famosos da história contra a Inglaterra. O lance ficou conhecido como La Mano de Dios ou A Mão de Deus.
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8: Bandas e Companhia, saideiras de hoje para ir fechando a nossa sequência no Som do Bailão. Tá chegando por aqui Portal Gaúcho, a Nega Véia em Brabô. Se eu não tivesse bloqueado Banda Modelo, tem Rainha Musical, Acertei Bonito. E ainda Sétimo Sentido com Cosmo Express. Tá faltando amor. Tô indo pra você, aquele grande abraço. Até mais, até amanhã, tchau.
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4: Mercedes-Benz Stadium, em Atlanta, é considerado uma das arenas esportivas mais sustentáveis do mundo. Conta com mais de 4 mil painéis solares, capazes de gerar aproximadamente 1,6 milhão de quilowatts-hora por ano. O estádio vai receber 8 partidas da Copa, entre elas as semifinais. Já o Lincoln Financial Field, na Filadélfia, opera com mais de 11 mil painéis solares e ainda usa turbinas eólicas instaladas na própria estrutura da arena. Este estádio vai receber a seleção brasileira na partida contra o Haiti no dia 19. A grande final da Copa do Mundo acontece no MetLife Stadium em Nova Jersey. Ele possui o chamado Solar Rink, uma estrutura com 1.350 painéis solares instalada na cobertura da arena. Além disso, desde 2023, o estádio opera com energia 100% renovável, a partir da compra de créditos de fonte eólica.
3: Produção e distribuição, Agência Rádio Web.
5: A Copa do Mundo é um dos maiores eventos esportivos que reúne milhões de torcedores em estádios, bares, festas e arenas de transmissão pública. O momento de celebração e o clima de festa são alguns dos grandes atrativos da Copa, mas também exige atenção especial à segurança e aos riscos de eventos em grandes aglomerações. Para garantir uma experiência tranquila durante os jogos, principalmente com objetos de valores, Emerson Del Rey, vice-presidente da Comissão de Seguros Gerais Afinidades da FENSEG, a Federação Nacional de Seguros Gerais, destaca como situações como essas precisam de planejamento e proteção.
6: A principal orientação é a prevenção. Evitar expor o celular o tempo todo, redobrar a atenção na hora de fazer pagamentos, também usar autenticação reforçada nos aplicativos bancários e levar só o essencial. Todos nós sabemos que em clima de festa e euforia é natural a gente relaxar a atenção. E é justamente aí que aumentam os riscos de furto, perda ou danos a bens pessoais. Hoje, o celular concentra praticamente a nossa vida inteira. Comunicação, trabalho, banco, documentos, fotos. E ele não é o único alvo. Também temos bolsas, mochilas, carteiras e objetos pessoais. Também entram no radar.
5: Em ambientes lotados, furtos e golpes podem ocorrer com maior frequência. O prejuízo causado pelo furto de um celular pode ir além da perda material, como acesso a dados através de aplicativos bancários, pontua o especialista.
6: O brasileiro protege muito pouco. Basta olhar para o celular. O Brasil tem aproximadamente 264 milhões de aparelhos em circulação e somente 10 milhões contam com algum tipo de seguro. Isso mostra um descompasso entre a importância que esse bem tem na vida das pessoas e a cultura de proteção. E hoje o risco vai além da perda do aparelho. Quando o celular é roubado, a preocupação muitas vezes passa a ser imediatamente o acesso a aplicativos bancários, transferências via Pix e outros prejuízos financeiros.
5: O seguro Bolsa Protegida pode incluir diferentes níveis de proteção, itens como celulares, documentos, chaves e eletrônicos. Algumas coberturas incluem proteção contra uso de cartões e transações bancárias feitas por criminosos. Para mais conteúdos como este, acesse o site Notícias do Seguro. Agência Rádio Web, produção e reportagem. Karina Chagas.
7: A seleção brasileira segue a preparação visando a estreia na Copa do Mundo diante do Marrocos no próximo sábado, às 7 horas da noite, no horário de Brasília, em Nova Jersey, nos Estados Unidos. No treinamento desta terça-feira, Neymar segue fora, se recuperando da lesão na panturrilha de grau 2. O técnico Carlo Ancelotti comandou um treinamento já visando, né, a escalação para a partida contra o Marrocos. E Banhos, Marquinhos, Léo Pereira, Douglas Santos, Casemiro, Bruno Guimarães, Ederson, Matheus Cunha, Gabriel Martinelli, Rafinha e Luiz Henrique chegaram a treinar usando coletes na primeira parte da atividade como um time titular. O técnico italiano está tentando disfarçar e fazer mistérios em relação à escalação para o jogo contra o Marrocos, até porque ele mesmo já disse que tem o time na cabeça. Ibáñez é um jogador importante que participou, inclusive, em 2023, do jogo entre Brasil e Marrocos. Ele fala a respeito da expectativa para esse jogo.
8: De frustração a emoção, acho que é totalmente oposto um do outro, né? É uma felicidade, é um privilégio, é uma honra estar aqui disputando essa Copa do Mundo pelo meu país, por onde eu sempre sonhei estar. Acreditava que era um sonho muito distante, mas hoje ele está se realizando, então isso, para mim, de fato, é um momento muito importante na minha carreira. E, cara, a emoção, sim, muito grande, mas a ficha caiu, sim, até por chegar aqui, está tudo cheio. Então isso daí, de fato, faz com que, e mostra que o evento, o quão grande ele é, e isso é importante para a gente.
7: O Brasil segue a quarta-feira de preparação. Vale lembrar que a seleção brasileira está no grupo C e, na sequência, vai enfrentar o Haiti no dia 19, jogo que deve ter a presença do atacante Neymar, e termina a fase de grupos contra a Escócia no dia 24 de junho. Agência Rádio Web, com informações da seleção brasileira, Daniela Esperon. Na série Curiosidades sobre os países da Copa do Mundo de 2026, o assunto agora é Inglaterra. E muita gente pensa logo em futebol, chá das cinco e na família real. Mas o país guarda curiosidades muito mais surpreendentes. A Inglaterra abriga uma tradição curiosa chamada Cheese Rolling. Nela, participantes correm atrás de um queijo que desce uma colina em alta velocidade. O vencedor é quem chega primeiro ao fim da ladeira. E muitos terminam a prova com alguns arranhões pelo caminho. Pouca gente sabe, mas o país possui uma das florestas mais famosas da história. A Floresta de Sherwood, ligada às lendas de Robin Hood, o herói que roubava dos ricos para ajudar os pobres. No futebol, a Inglaterra se orgulha de ter criado as regras que deram origem ao esporte moderno. Além disso, a Premier League é hoje um dos campeonatos mais assistidos do mundo, reunindo torcedores em praticamente todos os continentes. E tem mais uma curiosidade. Os ingleses consomem milhões de xícaras de chá por dia. Mas o hábito não nasceu no país. A bebida veio da Ásia e acabou se transformando em um símbolo nacional. Entre castelos, tradições centenárias, esportes e costumes peculiares, a Inglaterra mostra que é mais do que aquilo que parece nos cartões postais. Uma terra onde a história e a modernidade convivem lado a lado há séculos. A Inglaterra está na Copa do Mundo e vai estrear diante da Croácia no dia 17 de junho. Agência Rádio Web, com informações dos países da Copa do Mundo, Daniela Esperon.

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2: 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Informa a hora certa.
3: 11:30.
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7: Bom dia, ouvintes. Hoje o tempo fica firme, com sol e variação de nebulosidade na região. As temperaturas ficam baixas ao amanhecer, com sensação de frio, e pode ocorrer nevoeiro em áreas do vale. As temperaturas não se elevam muito, mas durante a tarde o tempo vai ficar agradável. A mínima ficou em 11 e a máxima pode chegar a 21 graus. Amanhã o dia começa com tempo firme e o sol ainda aparece no vale. Mas o avanço de instabilidades associadas a uma área de baixa pressão favorece o aumento da nebulosidade e ao longo do dia podem ocorrer pancadas de chuva, pontualmente fortes, acompanhadas de temporais isolados. As temperaturas não se elevam muito e ficam amenas. As marcas de quinta-feira devem variar entre 10 e 17 graus. Na sexta-feira, o dia começa com um tempo instável, devido ao deslocamento de uma área de baixa pressão sobre o estado. Com isso, podem ocorrer pancadas de chuva, por vezes fortes, acompanhadas de temporais isolados, principalmente entre a madrugada e a manhã. Ao longo da tarde, o sistema se afasta e o tempo melhora gradualmente. As temperaturas permanecem baixas durante todo o dia, mantendo a sensação de frio. Com a previsão do tempo, Luana Lerbenbeck, do NIH, da Univates.
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10: Indicadores Agropecuários, com Diego Brião. Soja.
11: Os contratos futuros de soja com vencimento em julho registraram queda nos Estados Unidos na terça-feira. Na Bolsa de Chicago, a cotação era de US$ 11,13 por bushel ao final do dia. Valor no mercado físico, no Brasil, por saca de 60 quilos. Estado do Mato Grosso, cidade de Rondonópolis, R$ 117,40. Paraná, Marechal Cândido Rondon, R$ 112,00. Bahia, Luiz Eduardo Magalhães, 113, e Rio Grande do Sul, não me toque, R$ 114,00, por saca de 60 quilos.
10: Milho.
11: Valores no mercado físico, por saca de 60 quilos. Paraná, Marechal Cândido Rondon, R$ 51,00, valor em estabilidade na comparação com a cotação anterior. Mato Grosso, Rondonópolis, R$ 48,60, também em estabilidade. E Goiás, Rio Verde, R$ 51,00, em elevação.
10: Boi gordo.
11: Em São Paulo, na B3, os contratos com vencimento em junho eram negociados ao final da terça a R$ 348,50 por arroba. Houve queda de 1,13% no dia. Boi à vista. Mato Grosso, Cuiabá, R$ 338,50 por arroba.
10: Café.
11: Os contratos futuros de café arábica, com entrega prevista para julho, terminaram a terça-feira em Nova York, nos Estados Unidos, em queda. A cotação era, ao final do dia, de R$ 1.674,65 por saca de 60 quilos. No Brasil, na B3, os contratos futuros de café arábica com entrega prevista para setembro apresentaram queda, com cotação de US$ 289,25 por saca de 60 quilos. Valor no mercado físico do café arábica tipo 6 por saca de 60 quilos. Minas Gerais, Varginha, R$ 1.490, Bahia, região oeste, R$ 1.335 e São Paulo, Franca, R$ 1.480.
10: Algodão.
11: Valor do algodão em pluma por arroba. Mato Grosso, Sorriso, R$ 130,63. Valor em queda na comparação com a cotação anterior. E Bahia, região oeste, R$ 133,67. Em elevação.
10: Trigo.
11: Valor no mercado físico do trigo por saca de 60 quilos. Paraná, Marechal Cândido Rondon, R$ 70,00 em estabilidade. E Rio Grande do Sul, Júlio de Castilhos, R$ 69,50, também em estabilidade.
10: Arroz.
11: Valores no mercado físico. Bahia, região oeste, R$ 74,00 por saca de 60 quilos em estabilidade. E Rio Grande do Sul, média estadual, R$ 59,00 por saca de 50 quilos, também em estabilidade.
10: Indicadores Agropecuários com Diego Brião, produção Agência Rádio Web.
0: O agronegócio brasileiro bate recordes de produção, como os 350 milhões de toneladas de grãos na safra passada. Só que, ao mesmo tempo, enfrenta um cenário cada vez mais desafiador quando o assunto é rentabilidade. O momento requer atenção do produtor com a gestão de riscos, que é o tema da nova trilha da Academia Agro do Itaú BBA, plataforma gratuita de ensino à distância para clientes e não clientes. O atual cenário passa por uma combinação de fatores, como destaca o consultor agro do Itaú BBA, Nilson Silva.
1: Os preços das commodities caíram dos picos de 2021 e 2022, quando a soja chegou perto dos R$ 200 a saca. Hoje a gente opera num patamar bem mais baixo. Ao mesmo tempo, o custo de produção continuou subindo. Fertilizante, defensivo, frete, semente, tudo mais caro. E aí entra o terceiro fator, que é o que mais pesa no dia a dia, o custo do dinheiro. A Selic chegou a 15% ao ano. Ficou nesse patamar quase um ano inteiro. E só agora começou a recuar. O reflexo disso bateu direto no crédito rural.
0: Além disso, tem o fator clima, que passou a trazer impactos frequentes. Nilson reforça que o produtor precisa lidar simultaneamente com riscos variados. Tomar decisões de forma emocional pode aumentar ainda mais a exposição.
1: Pega o caso da comercialização da soja. O produtor que não faz gestão de risco espera a colheita para vender. Se o preço subiu, comemora. Se caiu, lamenta. Ele está na prática apostando. Já o produtor que faz gestão, trava parte da produção antecipadamente, usa contrato a termo, opera em bolsa, contrata proteção de preço mínimo. Ele não vai pegar o pico do mercado, mas também não quebra no vale. Gerir risco não é fugir do risco, é escolher conscientemente quais riscos vale a pena correr.
0: A Academia Agro do Itaú BBA contempla conteúdos sobre gestão financeira, crédito, derivativos e mercado para apoiar produtores rurais. A nova trilha sobre gestão de riscos já está disponível na plataforma. Grupo Rádio Web 25 anos. Áudio que amplifica conexões. Produção e reportagem, Bruno Moreira.
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0: Olá, associados, clientes e demais ouvintes, aqui é a jornalista Paloma Grisan, começando o seu contato direto. E hoje nós recebemos aqui no contato direto o vice-presidente da Sertel, Daniel Luisek, que vai trazer algumas atualizações para nós sobre obras de melhoria que estão sendo feitas em alguns municípios aqui da abrangência da Sertel. Seja bem-vindo, Sek.
1: Olá, Paloma. Olá a todos os nossos associados e clientes. Com certeza, a Sertel atende aí nossos 48 municípios em todos os nossos negócios e sempre visando a melhoria do nosso sistema elétrico, a gente abrange e faz com que essas obras de melhorias aconteçam dentro de um planejamento viável que a nossa cooperativa faz para ela durante o ano. Nesse sentido, a gente sabe que sim, as obras elas acontecem em todas as nossas regiões. Mas, nesse momento, a gente vê um crescimento em investimentos de melhoria em municípios como Poço das Antas, Teutônia, Marques de Souza, Lajado, que se fazem necessário para a gente seguir desenvolvendo e melhorando o nosso atendimento. Quando a gente fala disso, por exemplo, o município de Lajado e de Teutônia tem uma representatividade de consumo muito grande. E nesse sentido, a gente vem fazendo cada vez mais redes trifásicas que fazem com que as propriedades consigam se desenvolver. E nesse sentido, Marques de Souza e Poço das Antas, com muitos investimentos na área rural, é essencial que a gente siga os nossos modelos de recondutorar as redes monofásicas para trifásica, no sentido de a gente melhorar esse nosso atendimento. Além disso, uma preocupação que é naqueles momentos de dificuldade. Nós temos as pessoas, os nossos plantões, as nossas equipes de construção, as nossas equipes de linha viva, fazendo esse serviço essencial para a gente ter uma qualidade na nossa rede elétrica muito alta. Ou seja, todos os nossos postes já são de concretos, mas a gente precisa ter equipamentos com inteligência artificial, equipamentos que permitem o nosso restabelecimento energético muito rápido. Mas também sempre se preocupando com as nossas subestações. Nesse sentido, aqui em Teutônia, existe o nosso planejamento e a gente já começou a fazer a linha de transmissão que vai até a linha Clara em Teutônia. E isso vai proporcionar que a Sertel faça mais uma subestação de energia elétrica. Essa subestação que vai melhorar o atendimento, vai dar uma qualidade maior ainda para a nossa região. Além disso, já também prevê um crescimento energético para as nossas indústrias aqui da região que possam crescer. E quando elas crescer, essa energia, essa subestação, essa retaguarda, ela já vai estar pronta. Então tudo isso está dentro do nosso planejamento, junto em parceria com o governo do estado do Rio Grande do Sul, onde ele ajuda com uma participação financeira. Quando a gente tem essas estratégias bem montadas e muito bem articuladas, a gente tem ganhos econômicos para a nossa cooperativa e também um benefício para o nosso associado. Afinal de contas, tudo aquilo que a gente faz de investimento retorna nas nossas tarifas. E quando a gente tem esses modelos produtivos, a gente consegue fazer com que a tarifa do nosso associado fique mais barata. E isso a gente já tem as nossas comparações, a gente sabe das evidências que a gente tem uma tarifa muito acessível aqui na nossa cooperativa. Então, nesses modelos de trabalho que a Sertel vem evoluindo, aumentando também linha viva, nosso caminhão de linha viva, ele está sendo finalizado para que logo em seguida ele possa atender melhor todos os nossos municípios. E quando a gente tem grandes obras, a linha viva é essencial. Como, por exemplo, uma terça de manhã, a gente faz uma obra, a gente não desliga ninguém. O comércio fica funcionando, a indústria fica funcionando. E isso, a linha viva está lá trabalhando, trocando um conector, trocando uma estrutura, fazendo uma obra de melhoria para a nossa rede. Então, quando a gente tem essas técnicas muito bem aprimoradas e um volume bem grande de equipes fazendo isso, a gente promove essa nossa eficiência.
0: Certo, muito obrigada pelas informações, a gente te aguarda aí nos próximos programas também para ir sempre atualizando a gente sobre essas melhorias que a Sertel está sempre fazendo aí nas nossas comunidades.
1: Igualmente, Paloma, um grande abraço a todos e até a próxima.
0: O contato direto de hoje fica por aqui, uma ótima tarde para você.
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7: Começa agora o informe do Sindicato dos Trabalhadores Rurais de Teutônia, com extensão de base em Vestfália.
8: Programa do Sindicato dos Trabalhadores Rurais de Teutônia, Vestfália e Poço das Antas. Bom dia, ouvintes, bom dia, associados e associadas do nosso sindicato. Semente de milho do Troca-Troca. Então, essa semana, nós já encerramos a inscrição, a reserva da semente referente à safra 2026-2027, onde o sindicato, então, que tinha 1.280 sacos disponíveis, conseguiu colocar para 475 produtores essa quantidade de sementes pelo Troca-Troca, que mais uma vez é gratuito, com os critérios de até 3 sacas por CPF, quando o Estado permitia até 4 sacas. Então, queríamos distribuir da maneira mais justa possível. Sabemos que alguns ainda não receberam a semente, não conseguiram mais reservar. Ainda temos esperança que as prefeituras, tanto Teutônia, Vestfália e Poço das Antas, possam ter um adicional a mais e fazer a distribuição para aqueles que não conseguiram se inscrever nesse primeiro momento. Também lembrar que está em andamento a declaração do rebanho, que é obrigatório, né, para todos os criadores que têm animais fazer essa declaração anual e manter o seu cadastro atualizado. Tivemos ontem um encontro, uma reunião com a veterinária Kelly, da Inspetoria Veterinária de Teutônia, para clarear vários assuntos, como que o sindicato e também o agricultor tinha como dúvida a questão da alteração do cadastro em caso de óbito do titular, como proceder, quais os documentos que teriam que ser encaminhados, a transferência de animais, apenas a transferência, não venda, de uma propriedade para outra, como realizar, animais existentes na propriedade, a declaração, a veracidade disso, e também as complicações e alguns assuntos levaremos para a FETAG, para a discussão a nível estadual, que seriam, então, de como enquadrar os animais de consumo próprio dentro da regularidade, dentro desse cadastro e declaração anual. Também divulgar e sempre lembrar que o pacote agrícola já está em andamento no município de Teutônia, via um cartão que pode ser usado para então fazer as suas compras e produtos que se enquadram dentro desse pacote ou dentro daquele incentivo para a produção, que seriam insumos, ferramentas, equipamentos para uso específico da propriedade rural. E o sindicato, que possui 2 lojas no município de Teutônia, está enquadrado, está preparado com vários tipos de produto para se enquadrar nesse pacote incentivo do município de Teutônia. Também comunicar que estamos em parceria com o Senar e STR, realizar e vai ser realizado a Semana da Saúde Bucal. Trata-se de um trailer que virá para a comunidade da Linha Clara, junto à Escola Dom Pedro, onde será realizado tratamento odontológico do dia 13 de julho até o dia 17 de julho. Serão 48 atendimentos gratuitos, com o dentista responsável, né, onde se fará os serviços básicos como limpeza, uma restauração, e ficará então esse trailer durante uma semana junto à Escola Dom Pedro para fazer atendimento, não só para a comunidade da Linha Clara, mas comunidades vizinhas, inclusive municípios vizinhos, no caso Teutônia, Vesfália e Poço das Antas, também poderão consultar nesse trailer totalmente gratuito. Essas inscrições e reservas terão que ser feitas antecipadamente. Dizer ainda e convidar que no dia 24 teremos o dia do autocuidado no município de Poço das Antas, junto ao sindicato em Poço das Antas. A partir das 13 horas teremos optometrista para fazer exame de visão, teremos fisioterapeuta e teremos ainda uma nutricionista. Durante o dia teremos sorteio de prêmios e também comes juninos, por se tratar do dia de São João. Para finalizar, queremos homenagear os aniversariantes do dia de hoje, 10 de julho: Anilda Grefo, 85 anos da Linha Clara Alta; Claudino Frigo, 84 anos da Boa Vista do Meio; Egon Colling, 75 anos, da Catarina; Juarez da Luz, da linha Berlim; e Kurt Magadans, da linha Schmidt. A eles o nosso abraço, felicitações em nome da diretoria e funcionários do sindicato. Grande abraço, até amanhã, nesse mesmo horário.

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4: Agora, no plantão de notícias, as principais ocorrências e informes policiais regionais.
5: Uma cerimônia realizada nesta terça-feira formou 651 novos policiais penais que atuarão nos presídios do Rio Grande do Sul. Essa é a maior turma da história da instituição e passa agora a reforçar a segurança e a operação do sistema prisional no estado. No total, foram diplomados 612 policiais penais e 39 técnicos administrativos. Todos eles foram aprovados no concurso público de 2022 e concluíram a formação profissional da Academia de Polícia Penal, a ACADEP, que começou em fevereiro deste ano e incluiu aí estágio em unidades prisionais do estado. O governador Eduardo Leite, que participou da cerimônia, apontou que com a formatura dos novos policiais penais será possível a saída definitiva dos brigadianos de dentro dos presídios gaúchos.
6: Inclusive no sistema prisional, que recebe investimentos de mais de 1,3 bilhão de reais ao longo dos últimos anos, não apenas na construção de novas unidades prisionais, mas também na requalificação de vagas existentes, como é o caso do presídio central de Porto Alegre, e claro, no efetivo policial também. E essa estratégia tem nos permitido, além de ampliar vagas no sistema prisional, também fazer, finalmente, aí, a retirada total de policiais militares dos presídios. Com essas nomeações, nós vamos também encaminhar a saída total da Brigada Militar da Penitenciária Estadual do Jacuí, da PEG.
5: Secretário de Sistemas Penais e Socioeducativos do Estado, César Atílio Curtis Rosato, também lembrou que com os novos servidores será possível a ocupação total também das prisões que ainda estão sendo construídas no Rio Grande do Sul.
7: Não apenas retomar a administração e gerência da Penitenciária Estadual do Jacuí, mas também ocupar duas obras que estão em vias de ser entregues no interior do estado, que são a Penitenciária de São Borja e a Penitenciária de Passo Fundo, além da reposição funcional em algumas unidades. Nos próximos dias, divulgaremos aí a data para a transição efetiva da gestão da Penitenciária Estadual do Jacuí da Brigada Militar para a Polícia Penal.
5: Os novos servidores serão distribuídos entre prisões de diferentes regiões do estado, atendendo às necessidades de cada uma. Desde 2019, já foram nomeados mais de 5.300 servidores da Polícia Penal no Rio Grande do Sul. Agência Rádio Web, produção e reportagem, Eduardo Amaral.
8: A quarta turma recursal cível do Tribunal de Justiça do Rio Grande do Sul manteve a condenação da montadora BID por impedir uma consumidora de Santa Maria de participar da etapa final de um concurso promovido pela empresa. A decisão, que teve a relatoria do juiz de direito Maurício Ramírez, confirmou o pagamento de mais de R$ 9 mil por danos materiais à autora da ação. Conforme a decisão, a participante comprou um veículo da marca e se classificou para a fase decisiva da campanha promocional 30 anos 30 30 carros. A etapa final ocorreu no Rio de Janeiro e previa a participação presencial dos concorrentes. Conforme o regulamento, os finalistas teriam direito a transporte, hospedagem e alimentação custeados pela organizadora. A autora da ação afirmou que chegou a confirmar os dados necessários para a emissão das passagens aéreas, mas o pacote de viagem não foi disponibilizado. Sem ter como se deslocar para o evento, ela foi desclassificada da disputa. Ao manter a sentença de primeiro grau, os magistrados entenderam que a empresa não comprovou ter adotado as medidas necessárias para garantir a participação da concorrente. O colegiado também concluiu que houve perda de uma chance concreta de disputar o prêmio. Cabe recurso da decisão. Com informações do Tribunal de Justiça do Rio Grande do Sul, Jean Costa.
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4: Confira agora as principais notícias e informes do estado.
9: O governo federal vai propor o aumento da mistura obrigatória de etanol na gasolina de 30% para 32%. A medida deve ser analisada pelo Conselho Nacional de Política Energética nos próximos 15 dias e faz parte da estratégia para reduzir os impactos da alta internacional do petróleo provocada pela guerra no Oriente Médio. Segundo o Ministério de Minas e Energia, a mudança pode reduzir em cerca de 450 milhões de litros a necessidade de importação de gasolina pelo Brasil, fortalecendo a segurança energética do país. O presidente da República, Luiz Inácio Lula da Silva, se reuniu com representantes do setor biocombustíveis nesta terça-feira no Palácio do Planalto. O ministro de Minas e Energia, Alexandre Silveira, afirmou que a proposta será debatida na próxima reunião do Conselho.
10: Para que a gente definitivamente possa debater e eu espero que deliberar sobre o tema. Um tema fundamental para a segurança energética, para a descarbonização, para aumentar ainda mais a mistura do etanol anidro na gasolina e poder com isso nos tornar autossuficientes.
9: O governo argumenta que o aumento da mistura deve reduzir a dependência externa de combustíveis, além de ampliar o uso de fontes renováveis de energia. Hoje, cerca de 15% da gasolina consumida no país depende de importações. A expectativa da equipe econômica é que a ampliação do etanol também ajude a amenizar eventuais impactos das novas oscilações no mercado internacional. Para o presidente da União da Indústria de Cana-de-Açúcar, Evandro Gussi, a medida beneficia tanto o setor produtivo quanto os consumidores.
11: A gente já tinha testado como país 32%, então nós estamos aqui muito animados com essa consciência de que o Brasil pode reduzir o consumo de gasolina importado, o consumidor economizar no seu abastecimento, garantindo mais sustentabilidade e segurança energética para o país.
9: Segundo a Única, desde o início da escalada do conflito no Oriente Médio, o consumo maior de etanol já gerou economia bilionária para o país, reduzindo gastos com importação de gasolina. Agência Rádio Web, de Brasília, Yuri Hudson.
12: A Organização Mundial de Saúde alertou quem vai aos Estados Unidos assistir à Copa do Mundo, mas também vale para quem vai acompanhar os jogos aqui do Brasil. Vacine-se contra o sarampo. Isso porque os países que recebem o torneio, Estados Unidos, Canadá e México, registraram aumento de casos da doença, que por décadas foi considerada a mais contagiosa do mundo. Dados recentes da Organização Pan-Americana da Saúde, que faz parte da OMS, estimam 10 mil casos no México, quase 2 mil nos Estados Unidos e mais de 1 mil no Canadá. Números que preocupam a infectologista Raquel Stuck, que também é professora da Universidade Estadual de Campinas, a Unicamp.
13: São números preocupantes, porque sarampo é uma doença que é prevenível por vacina e até 10 anos atrás, mais ou menos, nós tínhamos um número irrisório de casos de sarampo e há muitos anos a gente não tinha relato de mortes por sarampo. Então, qualquer morte por sarampo já é assustador.
12: O sarampo é uma doença viral altamente contagiosa, transmitida pelo ar por meio de gotículas expelidas ao falar, espirrar e tossir. como a Copa deve reunir milhões de pessoas em aeroportos, estádios e outros eventos simultâneos, com contato de pessoas de países com baixa cobertura contra a doença, a médica, que também é membro da diretoria da Sociedade Paulista de Infectologia, teme que o vírus volte ao Brasil, que em 2024 recuperou o certificado de país livre do sarampo.
13: A gente tem no Brasil uma preocupação permanente, porque você tem a globalização, então muita gente que vem para o Brasil por diversos, por trabalho, por lazer e tudo, eventualmente não pode estar incubando vírus e acabar adoecendo e transmitindo aqui. Quem ficou aqui, vai assistir na TV e tem pessoas próximas que foram para a Copa, devem aproveitar esse momento, sim, para atualizarem a sua situação vacinal em relação ao sarampo, para estar protegido quando todos voltarem.
12: Os sintomas do sarampo costumam começar com febre alta, tosse, coriza e olhos avermelhados, seguidos pelo aparecimento de manchas vermelhas na pele, e podem evoluir a quadros mais graves de pneumonia, sequelas neurológicas e até a óbito. A vacina contra a doença está disponível de graça no Sistema Único de Saúde, o SUS, e confere proteção superior a 90%. Segundo Raquel, a primeira dose pode ser aplicada já antes do primeiro ano do bebê, com a segunda dose até o quinto ano. Para quem aplicar agora pela primeira vez, vale lembrar, terá de esperar 15 dias para o imunizante conferir proteção. Ela também lembra que a vacina contra o sarampo é contraindicado para gestantes e pessoas imunossuprimidas. Para mais informações, consulte o seu médico. Agência Rádio Web, produção e reportagem, Breno Zonta.
14: No Rio Grande do Sul, uma mudança importante promete aliviar o orçamento de milhares de famílias. A partir de 1º de agosto, entra em vigor a maior ampliação da tarifa social de água e esgoto já realizada no estado. A medida foi aprovada pela Agência Estadual de Regulação dos Serviços Públicos Delegados do Rio Grande do Sul e vai ampliar o número de beneficiados de 45 mil para 240 mil famílias, alcançando cerca de 1 milhão de gaúchos. O benefício garante desconto de 50% na conta de água e esgoto para consumo de até 15 metros cúbicos por mês. Tem direito às famílias inscritas no Cadastro Único, o CAD Único, com renda de até meio salário mínimo por pessoa. O desconto vale para um único imóvel residencial por CPF. Segundo a Corsan, não será preciso fazer solicitação. A companhia fará o cruzamento de dados para identificar automaticamente quem tem direito ao benefício, evitando que famílias em situação de vulnerabilidade fiquem de fora por falta de informação ou problemas cadastrais. Para mais informações, os clientes podem utilizar os canais de relacionamento no site corsan.com.br.

0: garante um desconto de 50% no valor das contas de água e esgoto para as famílias inscritas no Cadastro Único, o CAD Único do Governo Federal. Elas precisam ter renda per capita de até meio salário mínimo. A tarifa também será destinada às famílias que recebem o Benefício de Prestação Continuada, mais conhecido como BPC, e possuem, entre os seus integrantes, pessoas com deficiência ou idosos com mais de 65 anos que não possuam meios próprios de subsistência. Inicialmente, a tarifa reduzida vai atender cerca de 1 milhão de pessoas no estado, mas a previsão é que, com as atualizações do CAD Único, o número supere 2 milhões de gaúchos. Conselheiro-presidente da Agergs, Marcelo Spilke, classificou a decisão da agência como uma forma de garantir justiça social e que também levou em conta uma maneira de não pesar as contas de quem não vai ser beneficiado diretamente com a tarifa social.
1: Então, é um importante avanço que faz justiça social para a definição de como reequilibrar o contrato, que é uma determinação também da lei. A Agergs buscou a forma que impactasse de forma o menor impacto possível nas famílias. Então, o que se buscou é que todos os outros usuários pudessem pagar com um impacto menor, que foi um reajuste em torno de 5% sobre as suas contas de água e esgoto a partir desse mesmo momento.
0: O desconto será aplicado para o consumo de até 15 metros cúbicos de água por mês. Acima desse limite, a cobrança ocorrerá de forma integral, sem a incidência do benefício. A implementação da tarifa social atende às determinações de uma lei federal de 2024, que institui diretrizes nacionais para a concessão deste benefício. 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Produção e reportagem, Eduardo Amaral.
2: Não é porque o Ministério da Saúde suspendeu na última segunda-feira a aplicação da vacina contra a dengue produzida pelo Instituto Butantan no Brasil que ela deve ser considerada pela população como ineficaz ou mesmo perigosa. A suspensão aconteceu depois de a vigilância de efeitos colaterais da pasta federal ter identificado em 500 mil aplicações, com foco em profissionais de saúde, 42 casos de reações adversas severas, com sinais compatíveis com os de dengue grave, o que equivale a 0,008% do total. Esses eventos, muito raros, não foram identificados nos estudos da fase anterior, que vacinou mais de 80 mil pessoas nas cidades de Botucatu, em São Paulo, Maranguape, no Ceará, Nova Lima, em Minas Gerais, e na região de Araguaína, no Tocantins. O diretor da Faculdade de Medicina de Botucatu, Dr. Carlos Fortaleza, diz que a situação é normal e ainda precisa ser avaliada para um entendimento definitivo.
3: O que fizemos aqui em Botucatu foi oferecer vacina a todas as pessoas de 15 a 59 anos. Das 40 mil vacinadas em Botucatu, nenhuma teve nenhum efeito colateral grave, o que é algo interessante. Mas também não houve efeitos colaterais graves, internações e mortes nas outras cidades do estudo.
2: Como entre os 42 casos graves foram registradas duas mortes, a população se preocupa. Dr. Carlos esclarece que a vacina produzida pelo Butantan confere excelente proteção, de cerca de 70% contra a dengue e de mais de 90% contra a dengue grave.
3: Nós tratamos de uma questão de qualidade da vacina. A vacina ela é de boa qualidade, ela é uma vacina com quase 20 anos de estudo. O que nós temos é uma possibilidade de que o vírus vacinal pudesse ocasionalmente ter ação mais intensa do que a que se pensa.
2: Vale lembrar que a suspensão é apenas para a vacina contra a dengue do Instituto Butantan. O imunizante oferecido pelo Sistema Único de Saúde, o SUS, para crianças e adolescentes, desenvolvida pelo laboratório Takeda, segue sendo recomendada. E para quem já tomou a vacina do Butantan, o que fazer agora?
3: Quem tomou há mais de 21 dias não tem nenhuma orientação. Essas pessoas estão protegidas e muito bem protegidas. Tão protegidas quanto aquelas que participaram dos estudos originais. Quem tomou nos últimos 21 dias, apenas se apresentar sintomas parecidos com o quadro original da dengue, dor no corpo, na mancha, febre, dor muscular, vômitos, procurem a unidade básica de saúde, um consultório médico, para que seja relatada e avaliada, né, o seu quadro.
2: Enquanto estados e municípios suspendem a aplicação, os casos de eventos graves e de mortes são investigados. Novos estudos vão verificar se existe relação de causa entre a vacina e as reações adversas, ou se as pessoas que tiveram essas reações têm algum traço genético ou condição de saúde que pode ser tratada como contraindicação para o imunizante. Agência Rádio Web.

0: De produção e reportagem, Breno Zonta.
1: A Comissão de Constituição e Justiça da Câmara deve retomar nesta quarta-feira a votação da proposta que reduz a maioridade penal de 18 para 16 anos. A análise foi interrompida nesta terça-feira após o início das votações no plenário da Casa. Neste momento, a comissão discute apenas a admissibilidade da proposta, ou seja, se ela respeita ou não os limites constitucionais. Se for aprovada, a PEC segue para uma comissão especial e depois para a votação em plenário. Apresentada em 2015, a proposta voltou ao centro do debate em meio às discussões sobre segurança pública e também a movimentação eleitoral para o próximo ano. Um dos defensores da matéria é o deputado Sargento Gonçalves. Segundo ele, a redução da maioridade penal é uma das pautas mais importantes no combate à violência.
2: Tem diversas pesquisas que mostram aí o povo brasileiro, 90% da população brasileira defende a redução da maioridade penal, mas infelizmente a base do governo da esquerda trabalha contra essa proposta que é importantíssima para a segurança pública do nosso país.
1: Já parlamentares da esquerda afirmam que a proposta não resolve o problema da criminalidade e criticam a retomada da discussão em um momento de forte polarização política. A deputada Sâmia Bonfim, por exemplo, questionou o fato de a PEC estar parada há mais de uma década e voltar a avançar justamente às vésperas do período eleitoral.
3: O primeiro questionamento que a gente faz é porque só agora eles estão pautando esse projeto, sendo que ele tramita aqui na Câmara desde 2015, e o próprio PL, que é o partido do Bolsonaro, presidiu essa comissão por duas vezes e nunca se movimentou para pautá-lo. Mas eles têm um objetivo claramente eleitoreiro.
1: A proposta prevê a redução para adolescentes que cometerem crimes hediondos, ou seja, com grave ameaça ou violência. Se aprovada na CCJ, a PEC segue para uma comissão especial. 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De Brasília, Yuri Hudson.
4: De acordo com o Banco Central, o Brasil contabilizou aproximadamente 243 milhões de cartões de crédito no primeiro semestre de 2025, número que ultrapassa o total da população do país, que é cerca de 213 milhões de habitantes. De acordo com a DM, Grupo de Serviços Financeiros, mais de 68% dos consumidores utilizam essa forma de pagamento para as compras e mais de 69% optam pelo parcelamento. Lucas Capel, especialista em economia e representante do CRAMG, Conselho Regional de Administração de Minas Gerais, em Uberaba, ressalta em que momento o uso do cartão de crédito passa a representar um risco para a saúde financeira.
5: A oferta de crédito no mercado, ela é tão grande, né, em algumas situações, que as pessoas têm 2, 3, 5 cartões de crédito. O cartão de crédito é uma ferramenta. Se for utilizada da maneira correta, ele com certeza vai representar um benefício para a saúde financeira da pessoa ou da empresa. Mas se ele for utilizado de maneira equivocada, ou seja, pagando-se atrasado, parcelando contas recorrentes, como por exemplo, supermercado, combustível, dentre outras. Então, isso prejudica.
4: Compras por impulso que fogem do planejamento financeiro do mês e que geralmente estão associadas a itens de desejo, como vestuário, smartphones, podem gerar um impacto ainda mais negativo no uso do crédito. Para o especialista em economia, o parcelamento exige atenção para que os valores somados não ultrapassem a capacidade de quitar as dívidas.
5: Um dos grandes erros realizados por essas pessoas que parcelam é se esquecer que no mês seguinte você tem que pagar esse parcelamento. E que, vamos supor, se você dividir uma determinada despesa em 10 vezes, durante 10 meses você está comprometido com aquela dívida. E que isso precisa ser medido e calculado, inclusive em termos imprevistos. E esse, infelizmente, é um erro muito comum, né, de se esquecer desse comprometimento de renda a médio e longo prazo. Então, isso prejudica.
4: Para que o uso do cartão de crédito seja feito de forma consciente, é recomendável sempre uma análise dos gastos para que, assim, não haja riscos das dívidas se tornarem uma bola de neve. 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Produção e reportagem, Priscila Mendes.
6: O Dia dos Namorados deve movimentar 26 bilhões de reais no comércio e serviços. O valor é consideravelmente maior que o registrado em 2025. Segundo pesquisa da Confederação Nacional de Dirigentes Lojistas e do SPC Brasil, mais de 100 milhões de consumidores devem ir às compras. Ao todo, 61% dos brasileiros pretendem presentear na data. Mas, de acordo com o gerente executivo da CNDL, Daniel Sakamoto, uma situação preocupa. 32% dos consumidores têm contas atrasadas e, mesmo assim, pretendem comprar presentes no Dia dos Namorados. E 34% admitem que vão gastar mais do que podem.
7: O descontrole financeiro de uma parte relevante da população acaba sendo responsável por altos índices de endividamento das famílias e também inadimplência. A gente está vivenciando um período de recorde de inadimplentes no país. Isso é ruim para o comerciante, que acaba vendendo e muitas vezes não recebe. Isso tem impacto para quem está endividado e também para toda a família, né? Para todos os amigos ao redor acabam sendo impactados por quem está vivenciando um período de dificuldade financeira. Esse é um cenário que mostra a falta de educação financeira de grande parte da população. Não faz sentido você estar com problemas financeiros e você ainda assim ir comprar um presente que muitas vezes vai pesar no seu bolso.
6: O levantamento mostra que 76% dos consumidores vão pesquisar preços antes de comprar um presente. O valor médio do ticket será de R$ 264. Roupas, itens de beleza e cosméticos e chocolates estão entre as principais escolhas. Um outro detalhe é que as redes sociais têm forte influência na decisão de compra. Segundo a pesquisa, 35% dos entrevistados afirmam ser impactados por plataformas como Instagram e TikTok. Daniel Sakamoto explica que esse comportamento está diretamente ligado à chamada pressão digital.
7: É onde as pessoas são influenciadas pelas redes sociais, acabam fazendo compras por impulso, então é um consumismo altamente acelerado pelo ambiente das redes sociais. Isso acaba complicando ainda mais a saúde financeira de grande parte da população. Com criatividade, é possível sim agradar o namorado, a namorada, sem se complicar financeiramente. O que importa mesmo, no final das contas, é o carinho, é a presença, é o romantismo. Lembrando que a gente está em período de Copa do Mundo, que as pessoas acabam tendo gastos também com a Copa do Mundo e festa junina.
6: Embora a maioria dos consumidores ainda prefira o pagamento à vista, o parcelamento segue como alternativa importante no Dia dos Namorados. Mas o gerente executivo da CNDL, Daniel Sakamoto, alerta que o consumidor deve lembrar dos seus gastos fixos e essenciais antes de se comprometer com mais uma parcela. Agência Rádio Web, produção e reportagem, Valquíria Rios. Salário, estabilidade e oportunidade de crescimento profissional são os fatores mais valorizados pelos brasileiros quando pensam na carreira que desejam exercer nos próximos 5 anos. É o que mostra uma pesquisa divulgada pela Confederação Nacional da Indústria. O levantamento aponta que esses aspectos pesam mais na escolha profissional do que benefícios como trabalho remoto, flexibilidade de horário ou jornada reduzida, como destaca Cláudia Perdigão, especialista em políticas e indústria da CNI.
8: Nós observamos que os elementos mais tradicionais, como estabilidade, o salário, perspectiva de carreira, eles são valorizados e eles estão entre as principais citações dos entrevistados. Então, nós percebemos que, apesar de uma crescente discussão envolvendo flexibilidade, envolvendo alguns benefícios não pecuniários, quando nós falamos ali de um home office, de algum teletrabalho, esses elementos mais tradicionais, eles continuam sendo valorizados.
6: Entre os entrevistados, 28,7% apontaram o salário como o principal diferencial da ocupação desejada. Apenas 9,8% das pessoas ouvidas deram preferência à jornada de trabalho reduzida. O emprego com carteira assinada continua sendo o modelo preferido dos trabalhadores brasileiros, especialmente entre os mais jovens. Outro ponto que chama atenção na pesquisa é que 4 em cada 10 brasileiros ainda não conseguem enxergar com clareza onde estarão profissionalmente no futuro. A insegurança quanto ao futuro profissional é maior entre os trabalhadores mais velhos. Cláudia Perdigão explica.
8: Então, nós observamos que a população, ela se encontra num momento favorável, né, no mercado de trabalho. Nós contamos com uma baixa taxa de desemprego. Mas o mercado de trabalho, ele vem sofrendo mudanças cada vez mais rápidas, motivadas por tecnologias novas. Nós temos também outras modalidades de trabalho que estão crescendo no mercado, como os empregos por plataforma. E isso leva o trabalhador a também olhar para a sua trajetória profissional e trazer uma série de dúvidas com relação a como ele deve prosseguir na sua carreira.
6: Entre os principais obstáculos para alcançar os objetivos profissionais estão a falta de vagas com boas condições de trabalho, seguida pela falta de experiência prática e pela ausência de cursos de formação exigidos pelo mercado. A pesquisa realizada pela Nexus, em parceria com a CNI, ouviu 2.008 pessoas a partir de 16 anos em todas as unidades da Federação. Agência Rádio Web, produção e reportagem, Valquíria Rios.
9: A Comissão de Assuntos Municipais promoveu uma audiência pública para debater o transporte escolar para escolas no interior do estado. O encontro foi proposto pelo deputado Pepe Vargas. A pauta da audiência surgiu a partir da maior implementação do turno integral nas escolas. Com a diversidade nos horários de entrada e saída, os investimentos e transportes se tornaram insuficientes. Ao todo, são 260 milhões de reais investidos nos mais de 400 municípios que aderiram ao Programa Estadual de Apoio ao Transporte Escolar, além de cerca de 60 milhões para os 16 municípios que não aderiram ao PEAT e contratam transporte terceirizado. A grande dificuldade está nos 41 municípios com maior extensão territorial. Neles é preciso percorrer longos quilômetros todos os dias, como explica a subsecretária de governança da SEDUC, Neri Barcelos.
10: Na lei, no decreto, ele estabelece o conjunto de municípios dividido em 6 faixas, faixa de 1 a 6, divididos pela extensão territorial. Então, os municípios de maior extensão territorial, eles ficam alguns na faixa 4, mas a faixa 5 e 6, a característica desses municípios é a grande extensão territorial. E os maiores problemas evidenciados do transporte são nesses municípios, porque eles têm que fazer muita rota. Aí, exemplo de São Francisco hoje, que ele diz que eles fazem mais de 7 mil quilômetros por dia. Então, realmente é mais difícil.
9: O transporte é um fator determinante para a permanência na escola, diminuindo as faltas e a evasão escolar. Mas, segundo as reclamações apresentadas durante a manhã, o serviço não atende o horário integral das aulas, encerrando a circulação antes do final das atividades. O vice-presidente do CEPERS, Edson Garcia, aponta outros problemas decorrentes da falta de transporte.
11: Mas se não tem transporte, como é que ele vai ficar dentro dessa escola? Porque ela não atende. E outra coisa, as escolas também, aí a gente começa a visualizar outros problemas também que são estruturais aqui no Rio Grande do Sul. Fechamento de bibliotecas, que aí o aluno não tem uma biblioteca para poder ficar, para poder acompanhar o horário até esse transporte chegar. Não tem uma quadra coberta, ou mesmo muitas vezes uma quadra sequer, para que ele possa praticar algum exercício físico até o horário desse transporte. E aí vai ficando no ostracismo em algumas regiões, que acaba com que ele também se desanime em permanecer na escola.
9: No período dos encaminhamentos, foi apresentado pela SEDUC um projeto de lei que está em análise na Casa Civil. O texto permite a complementação de recursos aos municípios com maior extensão territorial e que enfrentam maior gasto em decorrência das distâncias. Outro tema lembrado nas deliberações foi o transporte para professores e funcionários, como apresenta o deputado Pepe Vargas.
12: Com o advento do aumento do número de escolas em tempo integral, novos horários de saída têm sido estabelecidos e tem necessidade de novos roteiros. Então isso está trazendo um aumento da despesa dos municípios para transportar alunos que a rigor seriam do Estado. Então o primeiro encaminhamento é esse. A segunda questão é garantir que na área rural professores e funcionários das escolas rurais também possam ser beneficiários do transporte escolar, porque hoje isso não está garantido e há locais em que ele não vem sendo viabilizado.
9: Da Assembleia Legislativa, Martina Santos.
13: Não é só para quem cresceu assistindo a filmes e séries de investigação que o trabalho conjunto das polícias penal e científica do Paraná abre uma nova temporada com um enredo cheio de novidades. Tendo a tecnologia como aliada, agora as forças de segurança pública paranaense também utilizam a genética para auxiliar investigações criminais em todo o Brasil. A Penitenciária Central do Estado, por exemplo, concluiu a coleta de perfis genéticos de todos os 1.890 custodiados da unidade, como explica a chefe da Divisão de Saúde da Polícia Penal, Viviane Cristina Serpa.
14: Além de finalizar as coletas dos custodiados aptos da unidade, conseguimos também deixar uma equipe capacitada para dar continuidade ao procedimento de forma autônoma, incorporando a atividade à rotina da própria unidade. Esse resultado é fruto de um trabalho conjunto que vem sendo desenvolvido de forma contínua. A nossa expectativa agora é ampliar esse modelo para outras unidades penais do Estado. Além de cumprir a legislação, essas coletas fortalecem o Banco Nacional de Perfis Genéticos, ampliando uma ferramenta que auxilia investigações criminais e contribui para a produção de provas e para a segurança pública.
13: A iniciativa integra um esforço que já soma cerca de 16 mil coletas realizadas em todo o sistema prisional do Estado. O objetivo é ampliar o Banco Nacional de Perfis Genéticos, que é a ferramenta utilizada para auxiliar investigações, identificar autores de crimes e relacionar vestígios encontrados em diferentes ocorrências. E agora, com a coleta já realizada, esses perfis passam a integrar uma base nacional que realiza cruzamentos automáticos com material genético encontrado em cenas de crime de todo o país. Agência Rádio Web de Curitiba, Priscila Moore.
15: Rádio Líder, a rádio do seu coração, informa a hora certa.
16: Meio-dia e 28.
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0: Valeu, Gustavo Lima.
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0: Chegamos ao fim de mais uma Hora Livre. Mas fica tranquilo que a música continua aqui na sua rádio favorita. Valeu pela sintonia, pela energia e até a próxima hora cheia de som bom. Fui!
1: 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Na persistência. Aí você fala, mas como assim? 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Não desista jamais. Sacode a poeira, não deu certo ontem. Opa, ontem ficou pra lá. Bora tentar hoje de novo. 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Tá equilibrado, né? Nem lá nem cá. Então é hora de modificar. 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Bora lá, quarta-feira. Ótima quarta.
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1: Yes! Ô, show olhado! Olha nós aqui! Chegando nessa quarta-feira, oba, meio da semana que fala, né? Bora agitar esse negócio, bora lá, você aí curtindo, a partir de agora, show olhado! A melhor playlist musical do seu rádio, Sertaneja, tá na área e a gente vai conferir uma que a gente preparou super especial para este programa de quarta-feira. E olha, para começar super bem, a gente traz o som do Murilo Huff, Praia!
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2: Pegada Sertaneja na área. Atenção, atenção. Chegando aquele rápido intervalo. Tá na hora de faturar. E daqui a pouquinho a gente volta com mais playlist pra você do mundo sertanejo. Fica por aí.
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5: 1h41.
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2: 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Na persistência. Aí você fala, mas como assim? É não desistir. Não desista jamais. Sacode a poeira, não deu certo ontem. Opa, ontem ficou pra lá, bora tentar hoje de novo. Hoje é um ótimo dia, meio da semana, tá equilibrado, né? Tem lá nem cá? Então é hora de modificar, é hora de sair do que tá. Bora lá, quarta-feira, ótima quarta.
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2: Yes! Ô, chão olhado, olha nós aqui! Chegando nessa quarta-feira, oba, meio da semana que fala, né? Bora agitar esse negócio, bora lá, você aí curtindo, a partir de agora, chão olhado! A melhor playlist musical do seu rádio, sertaneja, tá na área, e a gente vai conferir uma que a gente preparou super especial para este programa de quarta-feira. E olha, para começar super bem, a gente traz o som do Murilo Huff, Praia!
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2: Pegada Sertaneja na área. Atenção, atenção. Chegando aquele rápido intervalo, tá na hora de faturar. E daqui a pouquinho a gente volta com mais playlist pra você do mundo sertanejo. Fica por aí.
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2: De volta, voltamos. Mais uma sequência chegando por aqui no Pegada Sertaneja. Foi rapidinho, vapt-vupt. E a gente confere agora o som de Caninana, Minha Raiz.
1: Você

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1: Sem mais um daquele coração de vocês. Olha assim, ó.

0: Pegada Sertaneja na área. Oba, oba! Tá gostando, né? Tenho certeza disso. Cheirinho de relva, novidades. Tudo isso você encontra por aqui na nossa playlist do Pegada Sertaneja. Fica por aí. Daqui a pouquinho tem mais.
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0: Muito bem, muito bem. De volta com Pegada Sertaneja. Você curtindo essa programação, onde quer que seja, que bom saber que você tá por aí. Tá na hora de saber quem tá com a gente. Vai pedir música agora no Pegada Sertaneja. Aumenta o som.
2: Aqui é o Rez, queria mandar um abraço para todos os ouvintes aí.

0: dois e...
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0: Pegada Sertaneja na área. Essa playlist sensacional. Eu adorei esse bloco, hein? Daqui a pouquinho tem mais, então já sabe que tem mais cheirinho de relva, tem mais novidades. Fica por aí na programação aqui do Pegada Sertaneja.
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0: De volta, atenção senhoras e senhores. Bora lá, mais uma sequência chegando por aqui no Pegada Sertaneja, hein? A gente abre agora esse bloco com Caninana e a participação da Raquel dos Teclados, Homem Traído.
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1: Pegada Sertaneja. Oba! Tá gostando? Tá gostando? Mais um bloco pra conta. Daqui a pouquinho, depois do break, tem mais aqui pra gente curtir a melhor playlist sertaneja do seu rádio.
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2: Muito bem, hoje é quarta-feira, dia 10 de junho de 2026. Vamos com as informações atualizadas do Giro de Notícias. O Ministério da Saúde suspendeu preventivamente a aplicação da vacina contra a dengue no Butantã, após a notificação de duas mortes suspeitas. A investigação está em curso e, por enquanto, o órgão afirma que ainda não é possível estabelecer uma relação direta entre o imunizante e os óbitos. No cenário internacional, o presidente dos Estados Unidos, Donald Trump, anunciou que espera declarar vitória total sobre o Irã nas próximas semanas. Simultaneamente, Irã e Israel concordaram em suspender novos ataques diretos após exigências diplomáticas vindas de Washington. As Filipinas foram atingidas por um forte terremoto de magnitude 7,8, resultando em ao menos 35 mortes confirmadas e danos estruturais graves. A ONU já mobilizou equipes de apoio para auxiliar nas operações de resgate e avaliação de riscos de novos tremores. Eu sou Léo Nunes e essa foi as informações do Giro de Notícias, que volta a qualquer momento.
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4: De volta, voltamos. Atenção, senhoras e senhores. Pegada Sertaneja na área. Mais um bloco chegando por aqui. Bora lá conferir a música. Brincar de ser feliz com César Menotti e Fabiano.
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1: Fábio Bruno na área, esse sou eu, comandando a nave Radio do Mundo Pegada Sertaneja. Só a playlist sertaneja que todo mundo gosta. E aí, tá gostando? Segura que daqui a pouco a gente tá de volta com muito mais aqui no Pegada.
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3: Muito bem, hoje é quarta-feira, dia 10 de junho de 2026. Vamos com as informações atualizadas do Giro de Notícias. O mundo do esporte está focado na Copa do Mundo de 2026, que terá um número recorde de 48 seleções. A seleção brasileira segue em preparação intensa com o goleiro Ederson, mas sem Neymar, visando a estreia do torneio que ocorre nos Estados Unidos. A Organização Mundial da Saúde, OMS, identificou um novo tratamento de vacina contra o vírus Ebola para fases de teste. A iniciativa visa conter possíveis surtos e garantir que a comunidade médica internacional esteja preparada para futuras emergências sanitárias globais. Na economia, o Brasil deve retomar ao posto da 10ª maior economia do mundo, segundo projeções baseadas no último PIB. Apesar do otimismo macroeconômico, o mercado doméstico registrou alta superior a 15% nos preços de cafés especiais e descafeinados. Eu sou Léo Nunes e essa foi as informações do Giro de Notícias, que volta a qualquer momento.
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0: Veja! E agora tá na hora boa, é hora de saber quem tá com a gente pedindo música. Bora saber quem vai aumentar o volume e vai curtir aqui aquela música preferida.
1: Alex, toque aí pra mim sinônimos, por favor. Abraço, boa programação aí.
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1: Oba! Sou eu! Se liga, rápido intervalo chegando. Depois desse bloco aí sensacional, tá chegando um rápido intervalo e a gente volta daqui a pouquinho com muito mais. Fica por aí!
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3: Muito bem, hoje é quarta-feira, dia 10 de junho de 2026. Vamos com as informações atualizadas do Giro de Notícias. A Rússia realizou um ataque massivo contra Kiev, utilizando o míssil hipersônico Oryshing. Segundo denúncia do presidente Zelensky, o conflito na Ucrânia permanece com escalada, com drones ucranianos atingindo refinarias e depósitos de combustível em território russo. No Peru, a apuração das eleições presidenciais mostra um empate técnico entre Keiko e Sanchez, com 95% das urnas processadas. A tensão política aumenta na região conforme os resultados finais se aproximam, refletindo a polarização vivida pela sociedade peruana. O Papa Francisco visitou a Espanha e fez um discurso contundente em defesa dos imigrantes e dos vulneráveis. Durante a passagem, ele também participou da inauguração da Torre de Jesus Cristo na icônica Igreja da Sagrada Família em Barcelona. Eu sou Léo Nunes e essa foi as informações do Giro de Notícias, que volta a qualquer momento.
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1: Opa, voltamos. Mais um bloco chegando por aqui no Pegada Sertaneja.

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1: Pegada sertaneja na área, atenção, atenção, meu bebê. Fica por aí, daqui a pouquinho tem mais. Tá chegando rápido o intervalo.
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4: Muito bem, hoje é quarta-feira, dia 10 de junho de 2026. Você bem informado com as informações do Giro de Notícias. Na Segurança Pública Brasileira, a Polícia Civil do Rio de Janeiro investiga denúncias de abuso sexual feitas por pacientes contra um médico ginecologista. Enquanto isso, em São Paulo, as autoridades continuam as buscas por um homem que tentou matar um policial militar. A ONU publicou a terceira avaliação global dos oceanos, revelando que o estado dos mares piorou drasticamente. O relatório aponta que o nível do mar está subindo de forma acelerada e que a poluição por antibióticos tornou-se uma ameaça real. O cenário político brasileiro viu o PT lançar uma carta voltada ao público evangélico, criticando o que chamou de manipulação da fé. A estratégia visa reduzir a rejeição do partido e abrir canais de diálogo contra a liderança religiosa para as próximas eleições. Eu sou Léo Nunes e essa foi as informações do Giro de Notícias, que volta a qualquer momento.
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10: Cafu foi o capitão do pentacampeonato brasileiro em 2002. Ao levantar a taça, ele eternizou a frase: Regina, eu te amo, em homenagem à esposa.
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Bora lá, estamos de volta com a nossa pegada sertaneja. Você de perto, de longe, onde quer que você esteja. Opa! A partir de agora, mais uma sequência chegando e a gente confere o som de Cleiton e Romário. 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
2: Muito bem, sou eu, Fábio Bruno, pra dar tchau. Tá chegando a hora de dar tchau. Beijo, beijo, beijo, obrigado. Foi maravilhoso estar com você. Nossa próxima edição tá vindo aí, porque a gente já tá preparando a playlist do próximo programa. Um beijo no seu coração e até a próxima. Um beijo, tchau, tchau. Saúde, paz, o resto a gente corre atrás. Fui!
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3: Ô, Jonas Esticado.

0: 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Alô,
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3: Muito bem, hoje é quarta-feira, dia 10 de junho de 2026. Vamos com as informações atualizadas do Giro de Notícias. Um avião que transportava o político ACM Neto precisou fazer um pouso de emergência na Bahia após falhas técnicas. Apesar do susto durante o voo, a assessoria confirmou que todos os passageiros e a tripulação passaram bem e ninguém ficou ferido. A Justiça de Santa Catarina condenou ex-prefeitos de Ibirama e Bela Vista do Toldo, no âmbito da Operação Mensageiro. As sentenças fazem parte de uma ampla investigação sobre esquemas de corrupção na coleta de lixos em diversos municípios catarinenses. A ONU pediu máxima contenção para evitar uma guerra total entre Israel e o Líbano. Ataques transfronteiriços frequentes aumentam o temor de que o conflito em Gaza se espalhe permanentemente por toda a região do Oriente Médio. Essa foi as informações do Giro de Notícias, que volta a qualquer momento.
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7: Oi, turma, chegamos às 15 mais por aqui juntinho de você, pelo rádio, pela internet. Bom é ter a sua companhia, contar com você sempre ligadinho, ligadinha, que beleza. Eu sou o Fabiano Farias e agradeço então pela sua amizade e a gente segue junto por aqui a partir de agora, 15 grandes sucessos pra curtir. Hoje, dia de quarta-feira, meio de semana, 10 de junho de 2026, dia do que hoje, dia da artilharia do Exército Brasileiro. Vem música de número 15, Maiara e Maraíza, Boa Noite Falsificado, singular, versão de Henrique Diego, tem ainda Ayali e Júlio César com Jennifer Stephanie, Bandido do Amor. Tá começando agora às 15 mais, mais.
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2: Zé Neto e o Cristiano, oi, tudo bem? Teve antes dessa o Léo com Danilo e Davi, número chato, e ainda hoje não, Israel e Rodolfo. Tá chegando João Bosco e Vinícius com Gustavo Lima, 25 horas. Depois desse intervalo por aqui, a gente volta depois do intervalo com mais 15 mais mais.
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3: Muito bem, hoje é quarta-feira, dia 10 de junho de 2026. Você bem informado a partir de agora com as informações do Giro de Notícias. No entretenimento, o governo federal lançou a Tela Brasil, uma plataforma de streaming político gratuito. O serviço estreia com um catálogo diversificado de mais de 550 obras nacionais, visando democratizar o acesso à cultura e ao cinema brasileiro. O uso de óculos inteligente tornou-se motivo de alerta nas redes sociais, devido à exposição indevida de terceiros. Especialistas e autoridades discutem agora a necessidade de

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5: 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Depois da derrota de 1950, o Brasil mudou seu uniforme principal. A camisa amarela surgiu em um concurso e acabou se tornando um dos maiores símbolos do futebol mundial. 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
8: As mais, seguindo. Agora aqui de número 7 vem Maiara e Maraísa. Homem carinhoso, diz pra mim Wesley Conrado, tem Danilo Davi ferido. Vai seguindo as 15 mais.
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2: As 15 mais, mais, Gustavo Lima, assunto que dói, Clato e Romário com Pedro Neto e Matheus, localização e essa sequência de grandes talentosos cantando Fim de Noite, tem agora, fechando a edição de hoje, João Bosco e Vinícius, Oportunidade. Tô indo, grande abraço, até mais, tchau.
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5: Muito bem, hoje é quarta-feira, dia 10 de junho de 2026, vamos com as informações atualizadas do Giro de Notícias. A Colômbia vive momentos de incertezas após o presidente Gustavo Petro rejeitar resultados eleitorais locais. O governo aponta irregularidade na votação, enquanto o país se prepara para um segundo turno presidencial disputado. Entre esquerda e direita. Na Bolívia, o Congresso autorizou o uso do exército para conter protestos que bloqueiam estradas no país. A medida foi tomada após semanas de manifestações que geram desabastecimento de produtos básicos em diversas regiões bolivianas, agravam uma crise local. Pesquisas científicas no litoral brasileiro destacam que algas e corais são fundamentais para reduzir efeitos climáticos. O estudo reforça a importância da preservação marinha com estratégia direta para mitigar o aumento da temperatura global e proteger a biodiversidade. Eu sou Léo Nunes e essa foi as informações do Giro de Notícias, que volta a qualquer momento.
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2: Alô, meu bem, aqui é o Ricardão e eu tô na praça.

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4: Muito bem, hoje é quarta-feira, dia 10 de junho de 2026. Vamos com as informações atualizadas do Giro de Notícias. O mercado de criptomoeda enfrentou uma queda repentina de 2 trilhões de dólares, gerando pânico entre investidores. A desvalorização acentuada do Bitcoin levantou novos debates sobre a volatilidade desses ativos e a necessidade de cautela em investimentos de alto risco. A ONU realizou uma cerimônia em memória aos 136 funcionários que morreram em serviço em 2025. O secretário-geral liderou a homenagem em Nova York, ressaltando os riscos enfrentados por trabalhadores humanitários em zonas de conflitos e desastres naturais. Donald Trump foi alvo de vaias por torcedores durante uma partida da NBA nos Estados Unidos. O episódio ocorreu em meio a um clima político polarizado, refletindo as divisões na opinião pública americana durante o seu atual mandato presidencial. Essa foi as informações do Giro de Notícias, que volta a qualquer momento.
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11: A Copa do Mundo de 1970 no México foi a primeira transmitida em cores para muitos países. E foi justamente nessa edição que o Brasil conquistou o tricampeonato.
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4: Muito bem, hoje é quarta-feira, dia 10 de junho de 2026. Você bem informado a partir de agora com Giro de Notícias. A ONU insultou imprensas e criaram regras mais rígidas para proteger crianças online. A organização citou o exemplo da Austrália, que já implementou restrições severas de acesso para menores de 16 anos em redes sociais. A crise da fome no Oriente Médio atingiu níveis críticos, afetando milhões de pessoas vulneráveis. A Agência de Ajuda Humanitária alerta que o bloqueio de rotas comerciais e conflitos armados estão empurrando famílias inteiras para a insegurança alimentar aguda. Um relatório apontou que o nível de poluição por antibióticos nos oceanos é uma ameaça à saúde global. O excesso dessas substâncias descartadas inadequadamente pode favorecer o surgimento de superbactérias resistentes, complicando o tratamento de doenças humanas no futuro próximo. Eu sou Léo Nunes e essa foi as informações do Giro de Notícias, que volta a qualquer momento.
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3: Muito bem, hoje é quarta-feira, dia 10 de junho de 2026. Você bem informado a partir de agora com Giro de Notícias. A Marcha para Jesus em São Paulo reuniu figuras políticas de lados opostos do palanque. O evento foi marcado por menções nas redes sociais que destacam a tentativa de políticos se aproximarem de eleitorados religiosos para as próximas disputas. A Nigéria recebeu um alerta de relatores da ONU sobre o aumento da violência contra minorias cristãs. A comunidade oficial cita um ambiente de impunidade no norte do país, com ataques deliberados a comunidades, deslocamentos em massa e abusos graves. Na NBA, o possível cancelamento de festas em Nova York devido à presença de Donald Trump gerou polêmica. Autoridades locais e organizadores discutem os protocolos de segurança necessários para o evento de grande porte durante a estadia do presidente na cidade. Essa foi as informações do Giro de Notícias, que volta a qualquer momento.
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2: Na mesma partida de 1986, Maradona também marcou um golaço driblando vários ingleses. Esse lance ficou conhecido como o gol do século.
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0: Faz uma pequena pausa. Daqui a pouco tem mais música boa. Fique por aí.
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4: O trigo voltou ao centro das atenções de produtores rurais em diversas regiões do país. Após oscilações registradas ao longo das últimas temporadas, o mercado acompanha com atenção os sinais de recuperação dos preços e as perspectivas para a próxima safra. Atualmente, a saca de 60 quilos do trigo está sendo negociada em importantes regiões produtoras entre R$ 72 e R$ 92, dependendo da qualidade do grão, da localização e das condições de comercialização. A cultura possui papel importante estratégico para o Brasil, que ainda importa uma parcela significativa do trigo consumido internamente. Por isso, qualquer mudança na produção nacional impacta diretamente moinhos, indústrias alimentícias e consumidores. Produtores estão avaliando cuidadosamente os custos de fertilizantes, defensivos e operações de plantio antes de definir o tamanho das áreas cultivadas. Outro fator importante é o comportamento do mercado internacional. Questões climáticas em grandes países produtores podem alterar a oferta global e influenciar os preços pagos aos agricultores brasileiros. Além disso, novas variedades adaptadas ao cerrado continuam despertando interesse por permitirem expansão da cultura em regiões que tradicionalmente não produziam trigo. Para cooperativas e cerealistas, os próximos meses serão decisivos para definir o ritmo de comercialização da safra.
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10: Em
0: 1986, Maradona marcou um dos gols mais famosos da história contra a Inglaterra. O lance ficou conhecido como La Mano de Dios ou A Mão de Deus.
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0: aí que o Bailão Show já volta. Depois do intervalo tem mais bailão. Não saia da sintonia.
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4: Provérbios 27. Não se gabe do amanhã, pois você não sabe o que cada dia trará. Que outros, não a sua própria boca, façam elogios a você. Que outra pessoa faça isso, não os seus próprios lábios. A pedra é pesada e a areia é uma carga. Mas a irritação causada por um tolo é mais pesada que as duas. O furor é cruel e a ira é como uma enxurrada. Mas quem pode resistir ao ciúme? Melhor a repreensão feita abertamente do que o amor escondido. Leais são os ferimentos causados por um amigo, mas muitos são os beijos do inimigo. Quem está com apetite saciado recusa o mel dos favos. Mas para quem está faminto, até o amargo é doce. Como um pássaro afastado do ninho, é o homem afastado do seu lar. Óleo e incenso alegram o coração, bem como a doce amizade que nasce de um conselho sincero. Não abandone o seu amigo ou o amigo de seu pai. E não vá à casa de seu irmão quando você sofrer uma calamidade. Melhor um vizinho perto do que um irmão longe. Seja sábio, meu filho, e alegre meu coração, para que eu possa dar uma resposta àquele que me desafia. A pessoa prudente vê o perigo e se esconde, mas o inexperiente vão em frente e sofrem as consequências. Tome a roupa do homem que se tornou fiador de um estranho e tome dele a garantia caso ele seja fiador de uma mulher estrangeira. Quando alguém abençoa seu próximo com voz bem alta de manhã cedo, isso é encarado por ele como maldição. A esposa briguenta é como uma goteira que pinga sem parar num dia de chuva. Quem consegue detê-la consegue deter o vento e consegue pegar o óleo com a mão direita. Assim como o ferro afia ferro, assim o homem afia o seu amigo. Quem cuida da figueira comerá do seu fruto, e quem cuida do seu senhor será honrado. Assim como a água reflete o rosto de um homem, assim o coração de um homem reflete o do outro. A sepultura e o lugar de destruição nunca se saciam. Assim também os olhos do homem são insaciáveis. Assim como o cadinho é para a prata e o forno da fundição para o ouro, assim a pessoa é testada pelo elogio que recebe. Mesmo que você triture o tolo como grãos no pilão, sua tolice não se afastará dele. Você deve conhecer bem a aparência de seu rebanho. Cuide bem das suas ovelhas, pois as riquezas não duram para sempre, nem a coroa por todas as gerações. A relva verde desaparece e aparece a relva nova, e é recolhida a vegetação dos montes. Os carneirinhos fornecem a sua roupa e os bodes fornecem o preço de um campo. Também há bastante leite de cabra para alimentar você, para alimentar os da sua casa e para sustentar as suas servas.

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7: Às vezes, a rotina tenta nos convencer de que os dias são todos iguais. Mas, na verdade, é que cada manhã traz uma nova chance de recomeçar. Não foque no tamanho dos obstáculos, mas na força que você já mostrou ter para chegar até aqui. Acredite! O universo trabalha a favor de quem mantém a esperança viva. Respire fundo, confie no processo e lembre-se que coisas boas estão a caminho. O seu melhor ainda está por vir.
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8: E na estrada de hoje a gente fala de Campos do Jordão, em São Paulo. Viajar para Campos do Jordão permite conhecer diversos lugares, passeando de teleférico até o Morro do Elefante, ou até mesmo passeando pela Serra da Mantiqueira. E quem gosta de conhecer um local movimentado, a Vila Capivari é o melhor ponto da cidade. Já para adrenalina, a Pedra do Baú conta com opções de trilhas e outras aventuras.
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0: 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Direto dos estúdios da Empresa Brasil de Comunicação, em Brasília, vem aí a Voz do Brasil.
1: Em Brasília, 19 horas.
0: Está no ar a Voz do Brasil. As notícias do governo federal que movimentaram o país no dia de hoje.
2: Olá, boa noite.
1: Boa noite para você que nos acompanha em todo o país.
2: Quarta-feira, 10 de junho de 2026.
1: Vamos ao destaque do dia: desenvolvimento ambiental.
2: Presidente Lula assina a nova política nacional de recuperação da Caatinga para, entre outras coisas, enfrentar a desertificação na região Nordeste.
1: E destina 2 bilhões de reais para ações do IBAMA e do ICMBio na bacia do Rio Doce, onde houve o desastre de Mariana.
2: Ações também incluem ampliação de parques nacionais no Piauí, Tocantins, Pará e Rondônia.
1: O presidente destaca que desenvolvimento econômico tem que estar aliado à preservação ambiental.
3: Aprender a ser capitalistas civilizados e não capitalistas destruidores da nossa floresta.
2: E ainda, o presidente recebeu hoje o resultado do trabalho do Conselho de Desenvolvimento Econômico Social Sustentável no último semestre.
1: O conselhão é formado por representantes dos setores empresarial, sociedade civil e membros do governo.
2: Pacto contra o feminicídio, mudança na escala de trabalho e transição ecológica estiveram entre os temas.
1: Você vai ouvir também investimento em pesquisa e inovação.
2: A gente conversa hoje com Luiz Antônio Elias, presidente da FINEP, a financiadora de estudos e projetos do governo do Brasil.
1: Ele vai falar do papel estratégico que a criação de novas tecnologias tem para o desenvolvimento do país e no posicionamento internacional do Brasil.
2: Hoje, na apresentação da Voz do Brasil, eu, Mariana Jungmann e Luciano Seixas.
1: E acompanhe a gente ao vivo, acesse radiogov.ebc.com.br ou o canal Gov na sua TV aberta.
2: Pacto contra o feminicídio, mapa do caminho para a transição ecológica, mudanças na escala semanal dos trabalhadores brasileiros.
1: Temas que foram tratados hoje na reunião do Conselho de Desenvolvimento Econômico Social Sustentável, o Conselhão.
2: O órgão consultivo reúne autoridades, pesquisadores, empresários, representantes de federações e de organizações da sociedade civil.
1: E eles apresentaram ao presidente Lula o resultado do trabalho ao longo do último semestre.
4: Da soberania nacional ao protagonismo global. Este foi o tema do encontro do Conselho de Desenvolvimento Econômico, Social e Sustentável, o Conselhão, que discutiu temas como enfrentamento ao feminicídio, segurança pública, desenvolvimento sustentável e economia. O presidente Lula agradeceu o trabalho dos cerca de 200 conselheiros e reforçou a importância deles em temas que impactam em todo o país.
5: Eu queria agradecer a dedicação de cada mulher, de cada homem que assumiram a responsabilidade de participar desse conselho, de preparar propostas para ajudar o governo a fazer coisas diferentes, a fazer coisas apresentadas pela sociedade civil.
4: No tema de combate à violência contra a mulher, foi apresentado um balanço dos primeiros 4 meses do Pacto contra o Feminicídio, assinado pelos poderes Executivo, Legislativo e Judiciário. A primeira-dama, Janja Lula da Silva, destacou os resultados.
6: O tempo médio para análise das medidas protetivas de urgência caiu de 16 dias para cerca de 3 dias. E isso está acontecendo até com um mínimo de 2 horas a gente tem medida protetiva sendo emitida. E mais da metade das decisões, 53, já são proferidas no mesmo dia. Isso é o que importa. E a gente precisa falar muito sobre isso. As mulheres precisam ter essa informação.
4: Na área da economia, o ministro da Fazenda, Dario Durigan, ressaltou os avanços. Ele afirmou que o Brasil tem demonstrado estabilidade econômica, além de crescimento acima da expectativa. E defendeu o fim da escala 6x1, que aguarda a aprovação no Senado, como passo importante no combate às desigualdades.
7: Quem hoje já está na escala 5x2 é quem ganha mais, é quem teve tempo e muitas vezes oportunidade familiar de estudar por mais tempo. E quem está na escala 6x1 são os trabalhadores mais mal remunerados, trabalhadores negros, mulheres. Portanto, é um tema de desigualdade do mundo do trabalho encarar o tema da 6x1.
4: Durante o evento, foram destacadas várias políticas públicas recentes que partiram de recomendações do Conselhão, como o programa Acredita, o Pacto pela Igualdade Racial e a Lei do Mercado de Carbono. Na área de meio ambiente, o conselheiro Matheus Silva, que é coordenador do Conselho Nacional das Populações Extrativistas e membro mais jovem do Conselhão, apresentou os resultados e disse que é preciso continuar avançando.
8: Sabemos reconhecer os nossos avanços, mas também sabemos que precisamos avançar muito mais, especialmente nessa terra e a crédito com o Pronaf ainda muito distante dos nossos territórios, porque fortalecer a Amazônia é fortalecer o Brasil.
4: O Conselhão é um fórum consultivo que reúne centenas de representantes da sociedade civil, empresários, acadêmicos e movimentos sociais para debater e propor políticas públicas e estratégias de desenvolvimento para o país. Ele foi retomado em 2023 e está em sua 7ª plenária. Reportagem Luciana Colares de Holanda.
2: Recursos para o meio ambiente, criação de novas áreas de proteção ambiental e uma nova iniciativa para a recuperação da Caatinga brasileira.
1: São algumas das medidas anunciadas pelo governo do Brasil nas comemorações pelo Dia Mundial do Meio Ambiente, celebrado em 5 de junho.
2: A repórter Gabriela Noronha acompanhou e traz os detalhes.
9: Recuperação da vegetação nativa aliada à valorização das comunidades tradicionais da Caatinga. Isso é o que propõe o novo programa Recaatingar. A iniciativa do Ministério do Meio Ambiente e Mudança do Clima foi lançada nesta quarta-feira e conta com um aporte inicial de 60 milhões de reais do Banco Nacional de Desenvolvimento Econômico e Social e do Banco do Nordeste. Dentre as ações previstas, está o enfrentamento da desertificação no bioma, que está presente em 10 estados e ocupa 11% do território nacional. Outras ações de preservação da Caatinga também fazem parte da Lei da Política Nacional para a Recuperação do Bioma, sancionada nesta quarta-feira pelo presidente Lula, durante a cerimônia em alusão ao Dia Mundial do Meio Ambiente. O presidente lembrou que a sociedade brasileira está mais consciente para a proteção ambiental.
3: Houve uma evolução daqueles que defendem os quilombos, daqueles que defendem a remarcação da terra indígena. Houve uma evolução dos empresários que sabem que hoje eles pagarão um preço muito caro se eles não respeitarem regras mínimas de defesa da questão ambiental. E é uma evolução aprender a ser capitalistas civilizados e não capitalistas destruidores da nossa floresta.
9: O pacote de medidas anunciado nesta quarta-feira também incluiu recursos para a Agenda Ambiental Brasileira. São 2 bilhões de reais para investimentos na bacia do Rio Doce, importante região hidrográfica do Sudeste brasileiro e fundamental para o abastecimento, economia e biodiversidade dos estados de Minas Gerais e Espírito Santo. Além disso, 834 milhões de reais do Fundo Clima serão investidos em projetos de restauração da vegetação nativa. Segundo o ministro do Meio Ambiente e Mudança do Clima, João Paulo Capobianco, o objetivo das novas medidas inclui não apenas a conservação do meio ambiente, mas também o fortalecimento da economia nas regiões afetadas.
10: Proteger o meio ambiente não é olhar apenas para as próximas gerações, é cuidar das condições de vida das populações brasileiras no presente.
9: Já o Fundo Amazônia, mecanismo financeiro de captação de doações internacionais para preservação e combate ao desmatamento na Amazônia, recebeu a doação de 270 milhões de reais do Reino Unido. E o número de doadores vem aumentando, como detalhou a diretora socioambiental do BNDES, Tereza Campelo.
11: Passamos, assim, nesse seu mandato, presidente, de 2 doadores para 9 doadores, mostrando que o Brasil tem compromisso com essa agenda para ajudar a salvar o planeta.
9: No campo da conservação ambiental, foram assinados atos que ampliam os parques nacionais da Serra das Confusões e de 7 cidades no Piauí e criam o Parque Nacional do Tanaru, em Rondônia, e a Área de Proteção Ambiental do Paleocanal do Rio Tocantins, no Pará. Reportagem Gabriela Noronha.
1: Talvez você ainda não conheça a FINEP, empresa financiadora de estudos e projetos.
2: Ela é ligada ao Ministério da Ciência, Tecnologia e Inovação e tem o papel de transformar o potencial científico e tecnológico brasileiro em projetos de inovação.
1: E essa inovação científica vai se converter depois em novos produtos, serviços, medicamentos, tecnologias.

0: 1967, como a instituição mais importante no fomento à infraestrutura científica, portanto, aos laboratórios, à geração do conhecimento, à capacidade de desenvolvimento tecnológico, portanto, as startups, as ICTs, e a capacidade de inovação no Brasil, oferecer crédito às empresas para que elas possam impulsionar as suas cadeias de valor e aumentar o valor agregado dos seus produtos. Mas ainda no momento de um risco geopolítico intenso, ou seja, nós vivemos um momento muito difuso a nível internacional, a ideia do multilateralismo se esgota e a percepção de que as políticas industriais devem estar cada vez mais retomadas. A FINEP também exerce um papel central na retomada da política industrial no Brasil.
1: Bem, para isso, a empresa recebeu um aporte de 3 bilhões e meio de reais para o financiamento de novos projetos, né? De onde vieram esses recursos e quais são as prioridades?
0: Os recursos de 3,5 bilhões, na verdade, eles advêm para a capitalização da FINEP. A FINEP, na verdade, esse ano deverá receber 17,7 bilhões de reais do FNDCT. O FNDCT é criado em 1969, é o maior fundo de desenvolvimento da América Latina para a área científica e para a área tecnológica e de inovação. Esse ano é um ano histórico, são 17,7. Além disso, nós teremos acesso, por determinação do presidente Lula, que colocou esta agenda na centralidade do processo de desenvolvimento brasileiro, mais 25 bilhões de reais para o crédito. Subentende que a FINEP deverá estar operando em processos de crédito direto e nas operações indiretas, mais na infraestrutura científica, quase 40 bilhões de reais esse ano.
2: Agora, o senhor mencionou na sua primeira resposta todo o contexto geopolítico que a gente vem vivendo, e existe um posicionamento estratégico da FINEP quando a gente fala da inserção internacional do Brasil, né? Porque a empresa acaba ajudando aí a definir onde o país vai apostar em desenvolver as suas pesquisas, seu desenvolvimento. Quais são essas áreas? Qual é a escolha estratégica nesse momento para o desenvolvimento de inovação no Brasil?
0: Nós estamos muito condicionados àquilo que se chama da Nova Indústria Brasil. No processo de reconstrução e transformação com o presidente Lula, nós entendemos que era necessário construir, por missões, uma nova estrutura industrial, baseada em capacidade científica, orientando a parte de inovação para a agroindústria, para a defesa, para a transformação digital, para a descarbonização, para perceber a mobilidade urbana, né? Necessário que a gente dê mais qualidade de vida à população em saneamento e olhar também a base de infraestrutura para toda a parte de genética, ou seja, bioinsumos e biotecnologia. Isso acompanha a fronteira do conhecimento no mundo, que cada vez mais, pela emergência climática ou pelo olhar da introdução da inteligência artificial e pela robótica avançada, precisa ser alterado. Um dado importante para os ouvintes: 60% da pauta de exportação hoje brasileira ainda se condiciona a recursos naturais. Nós temos que ser protagonistas. Se queremos ser protagonistas, temos que cada vez mais incentivar a capacidade científica e olhar a fronteira do conhecimento, agregando valor ao produto nacional.
1: Presidente, a partir do desenvolvimento dessas novas tecnologias nesses setores, como fazer, como converter isso em desenvolvimento na melhora da vida das pessoas?
0: Isso melhora porque nós estamos apoiando projetos na área de vacinas, por exemplo. Nós estamos apoiando projetos na área de bioinsumos, que é necessário para a questão de alimentos. Nós estamos apoiando projetos na área de fertilizantes. Estamos apoiando projetos relacionados à descarbonização. Portanto, isso, como o presidente Lula colocou muito claramente, nós estamos num momento de estabilidade e precisamos avançar em áreas que são estratégicas para o conhecimento brasileiro. Temos uma matriz energética extremamente limpa. Aproveitar isso nessa transição energética no mundo é colocar o Brasil naquilo que eu chamei no protagonismo social e no protagonismo internacional.
2: Pois é, e a FINEP vem recebendo mais recursos ao longo dos últimos anos, e isso também se converteu em projetos de maior complexidade que vêm sendo apoiados por
0: ela.
2: Com
0: certeza,
2: né?
0: Com certeza. A subvenção econômica que lançamos recentemente são 3,3 bilhões de reais na gestão da ministra Luciana Santos, são em áreas justamente que são o núcleo duro do conhecimento, para que a gente possa fazer a diferença. Em que? Na agroindústria, na mobilidade e uma questão importante, olhamos o social na agricultura familiar e na diferença, ou seja, nas assimetrias territoriais que a gente precisa corrigir, olhando a dimensão do Brasil, que é continental. Portanto, na subvenção econômica tem uma proposta de 300 milhões de reais para o Norte, Nordeste e Centro-Oeste impulsionar suas cadeias locais.
1: E como é que a FINEP atua em diferentes regiões do país para diminuir essa desigualdade?
0: Ela atua, na verdade, nesses segmentos que eu acabei de mencionar e percebendo também o local. Mais ainda, ela atua de forma vertical na estruturação de políticas com as fundações de amparo à pesquisa, nos programas que nós chamamos de Centelha e Tecnova, olhando o empreendedorismo local, olhando startups locais, olhando as ICTs locais. Também

0: impulsiona pela via do que eu chamei da infraestrutura, com as universidades. O hub do conhecimento está nas universidades. É preciso que a gente cada vez mais impulsione laboratórios de conhecimento que gerem capacidade e resultado para a sociedade brasileira.
1: Toda uma cadeia, né, presidente?
0: Toda uma cadeia.
1: Muito bem, nós conversamos com Luiz Antônio Elias, presidente da FINEP, a financiadora de estudos e projetos do governo federal. Muito obrigado pela sua entrevista à Voz do Brasil.
0: Eu que agradeço essa oportunidade para a FINEP e para o momento tão importante que essa instituição está vivendo hoje.
2: O PAC, Programa de Aceleração do Crescimento, já executou 90% dos recursos previstos até 2026.
1: São obras, programas e planos de governo que estão com andamento adiantado.
2: O programa prioriza as regiões mais vulneráveis do país e com menos acesso a serviços públicos.
3: Estradas, moradias, escolas, hospitais, obras de saneamento, energia e mobilidade urbana. Os investimentos em infraestrutura avançam em todo o país. Já foram executados praticamente 90% dos recursos previstos para o novo PAC até o final deste ano, o que corresponde a 1 trilhão e 200 bilhões de reais. Quase 11 mil empreendimentos contratados já foram concluídos. Entregas que ajudam a gerar emprego e renda no país, de acordo com Roberto Nami Garibe Filho, secretário especial do Programa de Aceleração do Crescimento.
4: Nós estamos batendo um recorde esse ano de investimento em infraestrutura. Isso fez sentido tanto na menor taxa de desemprego da história, que atingimos 5,4 se você pegar os 12 anos, e temos também a maior massa salarial. Nesses dados você consegue ver a presença do PAC, porque ele tem um efeito multiplicador sobre a economia bastante forte e isso impacta na vida cotidiana das pessoas.
3: Na área de habitação, por exemplo, foram entregues quase 2 milhões de moradias por meio do programa Minha Casa Minha Vida até março deste ano. Na educação, foram criados 111 institutos federais e 100 mil escolas em todo o país passaram a contar com rede Wi-Fi. Na área de concessões, foram realizados 57 leilões federais de rodovias, ferrovias, portos e aeroportos em 3 anos. O novo PAC também investe em obras de prevenção de desastres e adaptação às mudanças climáticas, para aumentar a proteção da população, como explica o secretário Roberto Nami Garibe Filho.
4: Nós estamos investindo quase 16 bilhões em prevenção ao risco. O nosso investimento, ele é distribuído, né, levando em consideração quanto cada cidade está, de alguma forma, suscetível a esse tipo de risco, tanto de alagamento como de encosta.
3: Roberto Nami ressaltou ainda os investimentos em mobilidade urbana. São quase 16 bilhões de reais destinados à renovação de frota, com a entrega de veículos menos poluentes e mais confortáveis para a população. Lançado em 2023, o novo PAC foi estruturado em torno da industrialização, da transição ecológica e da redução das desigualdades sociais e regionais. O programa estabelece critérios de seleção que priorizam regiões com menor índice de desenvolvimento humano, maior déficit de serviços públicos e menor capacidade fiscal. Reportagem Pablo Mundim.
1: Uma nova terapia desenvolvida por pesquisadores brasileiros pode mudar o cenário dos tratamentos de cânceres hematológicos como os linfomas.
2: Segundo os resultados preliminares divulgados hoje, a terapia CAR-T-cell tem quase 90% de eficácia, com redução ou desaparecimento dos tumores.
1: O estudo contou com 100 milhões de reais do governo federal e já foi aplicado em 25 pacientes do Sistema Único de Saúde.
2: O ministro da Saúde, Alexandre Padilha, acompanhou a divulgação em São Paulo e comemorou os resultados.
5: Nós recebemos aqui os resultados preliminares, são muito animadores, mais de 87% de resultado positivo de pacientes que já tinham passado por outras formas de tratamento, tanto quimioterapia, radioterapia, transplante, e que vem agora no CAR-T-cell uma esperança nesse tratamento.
1: Mais 81 pacientes vão receber o tratamento até o fim do ano.
2: A expectativa é que, com a confirmação dos resultados e o registro sanitário da Agência Nacional de Vigilância Sanitária, a terapia passe a ser oferecida em todo o território nacional.
1: partir da semana que vem, o contribuinte que quiser regularizar débitos com a União vai precisar de níveis maiores de segurança ao usar a conta gov.br.
2: A mudança acontece a partir do dia 15 de junho, quando passará a ser exigido os níveis prata ou ouro no aplicativo ou site.
1: Saiba como elevar a segurança da sua conta gov.br na reportagem de Márcia Fernandes.
6: Na Procuradoria-Geral da Fazenda Nacional, é possível consultar dívidas com a União, negociar e parcelar débitos, emitir guias de pagamento e certidões de regularidade fiscal. A partir de 15 de junho, pessoas físicas só poderão acessar o portal Regularize da Procuradoria utilizando contas gov.br com nível prata ou ouro. Usuários com conta bronze serão alertados sobre a necessidade de elevar o nível de segurança. E depois do dia 15, se mantiverem a conta bronze, terão acesso bloqueado. A Coordenadora Nacional de Atendimento da Procuradoria-Geral da Fazenda Nacional, Raquel de Carvalho, explica que a medida busca aumentar a segurança de quem procura o órgão.
7: Essa medida foi uma medida de segurança para a proteção dos dados do cidadão e das transações que ele realiza dentro do portal.
6: A conta gov.br funciona como uma identidade digital. Ela dá acesso a mais de 4.600 serviços federais. Atualmente, existem 176 milhões de contas ativas no gov.br. Mais de 118 milhões já estão nos níveis prata e ouro, mais seguros. O nível bronze tem segurança básica, com autenticação apenas pelo CPF e senha cadastrada. Raquel de Carvalho, da Procuradoria, explica como aumentar o nível de segurança e mudar a conta gov.br para prata ou ouro.
7: Ele pode fazer isso por meio da autenticação bancária, ou então ele pode fazer um reconhecimento facial. É muito simples o procedimento. Ele pode fazer sem sair de casa.
6: Para regularizar a situação de dívidas com a União, acesse o site regularize.pgfn.gov.br. Reportagem Márcia Fernandes.
2: O Pix, sistema de pagamento instantâneo criado pelo Banco Central, que já virou queridinho dos brasileiros, será reconhecido como marca de alto renome.
1: A principal característica desse reconhecimento é a proteção da marca em todos os ramos da atividade econômica.
2: Isso impede que qualquer outra empresa utilize o mesmo nome ou termo semelhante, mesmo que seja para vender um produto ou serviço diferente do original.
1: Trata-se da primeira marca vinculada ao governo federal a contar com o reconhecimento pelo INPI, Instituto Nacional de Propriedade Industrial.
2: E atenção, estudantes que ainda não fizeram a inscrição para participar do Exame Nacional do Ensino Médio.
1: O prazo está terminando, vai só até sexta-feira, dia 12.
2: Alunos de escolas públicas e beneficiários do Pé de Meia contam com a inscrição pré-preenchida esse ano. Mas ainda assim precisam entrar na página do participante e confirmar a participação.
1: Lembrando que as provas estão marcadas para os dias 8 e 15 de novembro desse ano.
2: A taxa de inscrição é de R$ 85,00 e pode ser paga até 17 de junho.
1: E essas foram as notícias do Governo do Brasil.
2: Uma realização da Secretaria de Comunicação Social da Presidência da República.
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2: Fique agora com o Minuto do TCU. Em seguida, as notícias do Poder Judiciário e do Congresso Nacional. Boa noite.
1: Boa noite para você e até amanhã.
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9: Minuto do TCU.
10: O Tribunal de Contas da União analisou as contas do presidente da República referentes ao exercício de 2025. Durante a sessão de hoje, o relator do processo, ministro Benjamin Zimler, apresentou a conclusão da avaliação técnica que verifica se os recursos do governo federal foram aplicados corretamente.
11: O Tribunal de Contas da União é de parecer que as contas atinentes ao exercício de 2025 de responsabilidade do excelentíssimo senhor presidente da República, Luiz Inácio Lula da Silva, estão em condições de serem aprovadas pelo Congresso Nacional com ressalvas.
10: Segundo a análise, as contas estão de acordo com os princípios constitucionais e legais. Apesar disso, o documento apresenta, além das ressalvas, alertas ao governo federal. Saiba mais em tcu.gov.br.
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13: STF começa a julgar recursos contra a responsabilidade de redes sociais.
14: TSE aprova nova política de segurança da informação.
13: STJ define que pena por crime cometido sob livramento condicional começa após o fim do benefício.
14: Boa noite, eu sou o Arthur Filho.
13: E eu sou Walter Lima.
14: O plenário do Supremo Tribunal Federal começa a analisar recursos contra a tese do julgamento do Marco Civil da Internet.
13: O julgamento vai continuar na sessão de amanhã. Marta Ferreira.
15: O ministro Dias Toffoli começou o voto explicando que a tese fixada pela corte deve ser analisada a partir de uma posição institucional do Supremo Tribunal Federal e não considerando os votos individuais dos ministros. Sobre a questão da responsabilidade solidária, ele esclareceu que após a notificação, a responsabilidade do provedor de aplicações por omissão injustificada deve ser tratada como solidária. Já sobre o ponto da tese fixada pelo Supremo, que trata dos crimes contra a honra, Toffoli propôs um ajuste para substituir a expressão crime contra a honra por violação à honra por crime ou ilícito civil. O ministro vai continuar o voto na sessão plenária de amanhã.
14: Tribunal Superior Eleitoral aprova nova política de segurança da informação.
13: A ideia é reforçar a proteção dos sistemas eleitorais, das urnas eletrônicas e dos dados da Justiça Eleitoral. Estevam Furtado.
16: A medida reúne regras de segurança cibernética em todo o país e já começa a valer após a publicação da resolução. Entre as mudanças estão a adoção de procedimentos padronizados para gestão de riscos, proteção de dados, controle de acesso, monitoramento de vulnerabilidades e resposta a ataques cibernéticos. A política também prevê o uso seguro de tecnologias como inteligência artificial e computação em nuvem.
14: A pena por crime cometido durante o livramento condicional só começa a ser cumprido no dia seguinte ao fim desse benefício.
13: O entendimento é do Superior Tribunal de Justiça. Fátima Uchoa.
17: A tese definida pela terceira sessão deve ser observada por juízes e tribunais de todo o país. Um preso cometeu novo crime durante o livramento condicional e mesmo sem revogar o benefício, o Tribunal de Justiça do Rio de Janeiro contabilizou simultaneamente como pena cumprida o período entre a prisão preventiva e o fim do livramento condicional. Mas o STJ considerou não ser possível contar o mesmo período de prisão em duas execuções penais diferentes. Segundo o relator ministro Sebastião Reis Júnior, o STJ entende que se o livramento condicional não foi suspenso ou revogado até o fim do período de prova, a nova execução penal só deve começar no dia seguinte ao fim do benefício.
14: A Justiça do Trabalho itinerante chega este mês no Oiapoque, no Amapá.
13: Uma variedade de serviços de graça para a população. Marla Lacerda.
18: Todo mundo que mora nas aldeias de Manga e Espírito Santo, no estado do Amapá, pode aproveitar. Essa é a oportunidade para quem precisa colocar em dia a documentação jurídica, receber orientações sobre problemas trabalhistas e previdenciários, emitir documentos e até mesmo receber atendimento fisioterapêutico e psicológico. Informações sobre serviços, locais e datas no site do TST.
14: O Ministério Público Federal solicita que a União defina regras para garantir acessibilidade em sites públicos e privados.
13: A obrigação prevista na Lei Brasileira de Inclusão há mais de 10 anos ainda não é cumprida devido à falta de regulamentação. Vanessa Pereira.
19: Em agosto de 2025, o MPF expediu recomendação para que as diretrizes de acessibilidade digital fossem finalmente definidas. Mas passados mais de 9 meses, os pedidos do órgão não foram acatados. Agora, na ação, o MPF pede que o governo federal regulamente em até 2 meses o artigo 63 da Lei Brasileira de Inclusão, que torna obrigatória a acessibilidade na internet, e apresente em até 4 meses um plano de transição para adaptar os sites.
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14: A você, uma boa noite.
13: E até amanhã.
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21: Eu sou Paula Groba.
22: E eu sou Humberto Pinheiro.
21: E estes são os destaques de hoje do Jornal do Senado, que começa agora.
22: Aprovada a proposta que permite renegociação de dívidas rurais.
21: PEC que dá ampla autonomia ao Banco Central segue para o plenário.
22: Senado aprova piso de R$ 13.600 para médicos e dentistas. Proposta vai à Câmara.
21: Boa noite.
22: Boa noite.
21: O Senado aprovou a proposta que cria uma linha de financiamento com recursos do Fundo Social do Pré-Sal para a renegociação de dívidas de produtores rurais. O texto, vindo da Câmara dos Deputados, previa inicialmente que os recursos desse fundo deveriam beneficiar os produtores rurais prejudicados por calamidades públicas.
22: No Senado, o relator senador Renan Calheiros, do MDB de Alagoas, alterou a proposta para ampliar os casos em que os produtores podem ser beneficiados. A senadora Tereza Cristina, do Progressistas de Mato Grosso, defendeu a busca do entendimento com a equipe do governo antes da votação. Mas, diante da falta de acordo, a votação foi mantida pelo presidente Davi Alcolumbre. A votação em plenário foi simbólica e a proposta retorna à Câmara dos Deputados, já que foi alterada no Senado.
21: E agentes de saúde e de combate às endemias, profissionais que atuam em comunidades urbanas, rurais e indígenas, podem ganhar o direito a uma aposentadoria diferenciada. Uma proposta aprovada pela Comissão de Constituição e Justiça prevê o benefício para quem comprovar 25 anos de contribuição e de exercício da atividade, com idade mínima de 57 anos para mulheres e 60 para homens.
22: O texto também estabelece regras de transição e prevê apoio financeiro da União para ajudar estados e municípios a custear a medida. A PEC segue agora para o plenário com pedido de tramitação especial. Repórter Bruno Lourenço.
23: A proposta de emenda à Constituição diz que esses profissionais poderão se aposentar com idade mínima de 57 anos para mulheres e 60 anos para homens, desde que comprovem 25 anos de contribuição e de efetivo exercício na atividade. O senador Irajá, do PSD do Tocantins, destacou o papel indispensável desses profissionais na ponta da saúde, especialmente nas comunidades mais carentes.
24: Um reconhecimento de um trabalho histórico, dedicado por toda uma vida a essas pessoas que são brasileiros e brasileiras, que são, como eu costumo dizer, o SUS do Brasil de carne e osso. Eles são, sim, o SUS de carne e osso no Brasil e que nos representam em todos os lares brasileiros.
23: A proposta também cria regras de transição para quem já está na atividade. Além disso, considera a carreira como essencial e exclusiva de Estado, proibindo a contratação terceirizada ou temporária, salvo em casos de emergência em saúde pública. Para evitar o sufoco nas contas dos municípios e estados, a proposta determina que a União prestará assistência financeira complementar para compensar o aumento das despesas decorrentes das novas aposentadorias.
21: Ontem, o presidente do Senado, Davi Alcolumbre, alertou em plenário para a dificuldade de avançar com propostas que criam pisos salariais e novas despesas obrigatórias. Segundo ele, mais de 30 projetos em tramitação tratam de remuneração ou jornada de trabalho de diferentes categorias profissionais.
22: Davi Alcolumbre afirmou que reconhece a importância das reivindicações, mas defende que o impacto nas contas públicas precisa ser avaliado com cautela. O senador argumentou que a aprovação de um piso pode gerar pressão para a votação de outras propostas semelhantes e questionou se a União, os estados e os municípios teriam condições de absorver esses custos.
25: No ano de eleição, isso aqui é muito complexo, porque o que botar para votar isso aqui, todo mundo vai votar sim, por conta da eleição, e vai ter que arrumar 10 Brasil para pagar. E aí fica sendo eu o culpado que não quer dar um piso pro médico, um piso pro médico que salva a vida das pessoas no pronto atendimento, um piso pro enfermeiro. Meu Deus, bora dar! Mas o Brasil comporta isso? O Brasil vai resistir? As finanças públicas vão resistir? Na marcha dos prefeitos, eles solicitaram que não votasse, porque o orçamento do Brasil não cabe.
21: profissionais responsáveis pela confecção e adaptação de próteses e órteses ortopédicas podem passar a ter atividade regulamentada em todo o país.
22: O plenário do Senado aprovou o projeto que define as atribuições e estabelece os requisitos de formação para o exercício da profissão. Repórter Douglas Castilho.
0: O projeto voltou à análise a pedido da senadora Mara Gabrilli, do PSD de São Paulo, e define que protesistas e ortesistas são todos aqueles especialistas que profissionalmente tomam as medidas e confeccionam próteses, mas também aqueles que confeccionam palmilhas e calçados ortopédicos, mesmo que em oficina própria. Para além disso, há a exigência de que os profissionais participem de atualizações constantes a respeito das melhores práticas e modelos disponíveis. A senadora ressaltou os efeitos práticos da aprovação do projeto.
3: A gente está falando da regulamentação de uma profissão que vai mudar o destino do nosso país, que hoje demora 5 anos para entregar uma cadeira de rodas, entregar uma prótese, uma órtese, porque a gente não tem a regulamentação dessa profissão.
0: O processo de capacitação dos especialistas deverá ocorrer em escolas e cursos de educação técnica de nível médio e conteúdo multiprofissional de áreas como psicologia, biomecânica, fisioterapia e anatomia. O texto garante o ofício aos que estão no mercado há pelo menos 5 anos, comprovando o curso de atualização. O projeto vai à sanção presidencial.
21: E avançou no Senado a proposta que cria a Universidade Federal do Esporte.
22: Aprovado pela Comissão de Esporte, o projeto prevê uma instituição voltada à formação acadêmica e à pesquisa no setor. O texto segue agora para votação no plenário. Repórter Rodrigo Rezende.
4: Com sede em Brasília, a Universidade Federal do Esporte, UFSport, terá por objetivo promover o ensino, a pesquisa, a extensão e a inovação no campo da ciência esportiva. Também terá foco na formação e aperfeiçoamento de gestores da área e preocupação na inclusão de pessoas com deficiência. A senadora Leila Barros, do PDT do Distrito Federal, relatora da proposta, ressalta que essa é uma demanda antiga dos profissionais da área e que a expectativa é que a instituição auxilie na obtenção de bons resultados pelos atletas brasileiros.
5: A Universidade de Esporte já era uma demanda do setor, né? A gente tem um potencial enorme. Então a gente sentia falta nesse setor, na área da ciência, da inovação, um espaço, um local em que a gente pudesse fazer essas atualizações e rapidamente chegar ao setor esportivo brasileiro.
4: Os recursos financeiros para a implantação e manutenção da UFSport virão do Orçamento Geral da União, mas com a possibilidade de auxílios e subvenções por entidades públicas e particulares. Também poderão ser feitos convênios para obtenção de recursos com instituições internacionais. Os cargos técnicos e docentes serão preenchidos por concurso público.
21: A Comissão de Constituição e Justiça aprovou a proposta que garante orçamento próprio e autonomia operacional ao Banco Central.
22: A PEC segue para o plenário, mas a liderança do governo pediu que a votação seja adiada por algumas semanas. As informações com o repórter Bruno Lourenço.
6: A proposta de emenda à Constituição aprovada na Comissão de Constituição e Justiça transforma o Banco Central de autarquia para entidade pública de natureza especial, com autonomia técnica, administrativa, orçamentária e financeira. Retira o Banco Central de vinculação a ministério ou a qualquer órgão ou sistema da administração pública e de tutela ou subordinação hierárquica. O relator, senador Plínio Valério, do PSDB do Amazonas, chegou a fazer um apelo para que a PEC, há mais de 2 anos sendo discutida, fosse votada.
7: O Banco Central precisa, essa autonomia, ela fortalece não só o sistema financeiro brasileiro, traz muita segurança para todos nós, os cidadãos comuns.
6: O líder do governo, o senador Jacques Wagner, do PT da Bahia, manifestou algumas discordâncias em relação ao texto, mas disse que não criaria obstáculo para a votação na CCJ.
26: Eu só estou dizendo que eu preciso responder ao meu ministro da Fazenda, que seja uma semana, 2 semanas, porque ele construiu um texto que eu apresentei na forma de emenda, Vossa Excelência rejeitou.
6: Por se tratar de emenda à Constituição, a proposta ainda precisa passar por 2 turnos de votação no plenário, onde terá que receber a aprovação de 49 dos 81 senadores.
21: E o Senado aprovou a indicação do ministro do Superior Tribunal de Justiça, Benedito Gonçalves, para o cargo de Corregedor Nacional de Justiça até 2028. Entre as atribuições do corregedor estão a apuração de denúncias e reclamações disciplinares contra magistrados e a fiscalização de atividades do Judiciário.
22: Música. edição de Paula Groba e trabalhos técnicos de Eliseu Caires, o Jornal do Senado fica por aqui. Acompanhe agora as notícias da Câmara dos Deputados. Boa noite.
21: Boa noite e até amanhã.
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2: Comissão da Câmara aprova a redução da maioridade penal para 16 anos.
8: O plenário ratifica acordos comerciais com Singapura e nações europeias.
2: Parlamentares lançam agenda com pautas prioritárias para as mulheres.
9: Boa noite. Congresso Nacional apresenta a agenda legislativa Mulheres do Brasil. O repórter Luiz Cláudio Canuto acompanhou o evento e tem mais informações.
10: A criação de cotas femininas em vagas no Poder Legislativo é uma das prioridades apresentadas por deputadas e senadoras para este ano. O projeto faz parte da agenda legislativa Mulheres do Brasil, que foi lançada em sessão solene do Congresso Nacional nesta quarta-feira. A agenda destaca leis já aprovadas e que precisam de apoio para implementação e também projetos que estão sendo analisados na Câmara e no Senado, considerados mais relevantes para desenvolvimento de ações com impacto na vida da mulher na sociedade. A mudança que cria cotas de 20% para mulheres nos legislativos federal, estaduais e municipais está no projeto que institui um novo Código Eleitoral no Brasil e consolida leis e resoluções do Tribunal Superior Eleitoral em um único texto para simplificar as normas eleitorais e processuais do país. A coordenadora dos Direitos da Mulher na Câmara, deputada Jaque Rocha, do PT do Espírito Santo, afirma que apenas por meio da elaboração de leis, do aperfeiçoamento das políticas públicas e da fiscalização das ações do Estado, ocorre o aumento das oportunidades para os brasileiros.
11: A democracia só se fortalece quando mais mulheres participam da vida pública e têm as suas vozes representadas nas instituições. Mas a presença não se resume a números ou a estatísticas, porque quando uma mulher ocupa a política, não é apenas uma cadeira que se preenche, é a democracia que se amplia.
10: A deputada Tabata Amaral, do PSB de São Paulo, é coordenadora do Eixo de Atuação Partidária e Processos Eleitorais do Observatório Nacional da Mulher na Política, da Câmara dos Deputados, e destacou como conquistas recentes o aumento da licença paternidade a partir do ano que vem. Ela também lembrou a lei da distribuição de absorventes em farmácias populares e a lei que estabelece a referência em escolas das mulheres importantes na história do Brasil. Também se referiu à lei que cria cotas para a presença de mulheres em conselhos de empresas públicas e mistas.
15: A gente precisa ter nesses conselhos pelo menos um terço de mulheres e dentro desse um terço reservado para mulheres negras e para mulheres com deficiência. Como a senadora Dorinha trouxe, não dá para travar a luta por igualdade sem olhar para as mulheres negras, sem olhar para as mulheres com deficiência. Então essa é uma grande vitória que nós tivemos.
10: A agenda legislativa do Grupo Mulheres do Brasil foi elaborada pela Secretaria da Mulher numa parceria entre deputadas e senadoras. A agenda legislativa apresentada neste ano tem 7 eixos: enfrentamento à violência contra a mulher, participação política e representatividade, autonomia econômica e trabalho, saúde da mulher, orçamento sensível ao gênero, educação e formação e violência digital, além de inteligência artificial e ambiente online. Da Rádio Câmara de Brasília, Luiz Cláudio Canuto.
2: Economia. Luiz Lima, do Novo do Rio de Janeiro, menciona editoriais da imprensa que criticam a condução econômica do governo federal e o aumento dos gastos públicos. Ele alerta que a redução da jornada de trabalho pode agravar o desequilíbrio fiscal do país.
9: Na opinião de Luiz Lima, a redução da jornada afeta trabalhadores comissionados, como garçons e vendedores, e força pequenos comércios a aumentarem suas despesas com contratações. Ele avalia que a inflação dos alimentos vai corroer ainda mais o valor real do salário mínimo.
2: Tadeu Venere, do PT do Paraná, rebate as propostas de privatizar os Correios e Telégrafos diante do déficit financeiro. O parlamentar argumenta que a lógica puramente comercial para a estatal prejudicaria o atendimento a pequenos municípios e regiões isoladas.
9: De acordo com Tadeu Venere, os Correios exercem um papel social indispensável na distribuição de benefícios e na integração nacional, que não pode ser medido apenas pelo lucro. Ele cobra apoio do parlamento e do governo para valorizar os trabalhadores e recuperar o caixa da empresa.
2: Trabalho. Denise Pessoa, do PT do Rio Grande do Sul, apresentou o projeto que institui medidas para o acolhimento de trabalhadoras após o fim da licença maternidade. A deputada justifica que o período de retorno ao trabalho costuma ser marcado por demissões e exclusão profissional.
12: O projeto de Denise Pessoa estabelece que empresas com mais de 20 funcionários adotem programas de atualização e preservação de cargos para as mães. Segundo ela, o mercado de trabalho não pode obrigar que elas escolham entre a carreira profissional e a maternidade.
2: Política. O Conselho de Ética aprovou nova suspensão por 60 dias do deputado Marcos Polon. A repórter Noelle Nobre acompanhou a votação.
13: O Conselho de Ética e Decoro Parlamentar da Câmara dos Deputados aprovou a suspensão do mandato do deputado Marcos Polon, do PL de Mato Grosso do Sul, por 60 dias. A punição foi recomendada pelo relator do caso, deputado Ricardo Maia, do MDB da Bahia. Marcos Polon é alvo de uma representação apresentada pela mesa diretora da Câmara. Ele é acusado de ter feito declarações de cunho ofensivo e depreciativo contra o presidente da Câmara, Hugo Mota, durante manifestação em Campo Grande, em agosto do ano passado. Marcos Polon disse que recorrerá da decisão à Comissão de Constituição e Justiça. A decisão final será do plenário da Câmara.
14: Estamos caminhando para um novo tipo de, abre aspas, democracia, onde o judiciário modula as leis e acaba punindo as pessoas por emitir opiniões. E isso jamais poderia adentrar nesse recinto. É que nessa casa aqui se encontram 100% dos votos válidos.
13: Em maio, o deputado Marcos Polon já teve outra decisão pela suspensão do mandato por 60 dias, aprovada pelo Conselho de Ética por ter ocupado a mesa diretora da Câmara em uma sessão do plenário de agosto de 2025. Polon recorreu à CCJ da decisão. Da Rádio Câmara de Brasília, Noelle Nobre.
2: Eleições.
12: Rocha, do MDB do Maranhão, analisa pesquisas de intenção de voto para o governo estadual e cita estudos sobre comportamento eleitoral, para defender que governos bem avaliados tendem a influenciar a escolha de sucessores.
2: Hildo Rocha afirma que o cenário no Maranhão ainda pode mudar até as eleições, apesar dos levantamentos divulgados nos últimos meses. Ele avalia que a presença dos pré-candidatos na capital e no interior do estado deve pesar na formação do voto.
12: Valdir Trindade, do Republicanos da Paraíba, assume uma cadeira na Câmara e, em seu discurso de posse, afirma seu compromisso em priorizar a justiça social e a defesa da Constituição. Segundo ele, seu mandato vai focar no amparo às famílias e pessoas mais vulneráveis de seu estado.
2: Defensor de políticas públicas voltadas à dignidade humana, Valdir Trindade afirma que o desenvolvimento do país deve ser medido pelo cuidado com as pessoas. Ele agradeceu o apoio de lideranças paraibanas e prometeu atuar firmemente para deixar a marca de trabalho no Legislativo.
1: Segurança Pública.
12: A Comissão de Constituição e Justiça da Câmara deu aval à proposta que reduz a maioridade penal de 18 para 16 anos. Rodrigo Dazaeli, do PL de Mato Grosso, celebra a mudança porque acredita que os jovens nessa faixa etária já possuem plena consciência de seus atos.
2: Nas palavras de Rodrigo Dazaeli, a medida atende ao anseio das famílias brasileiras por leis mais rígidas e combate à impunidade. O parlamentar assinala ainda que a redução penal abre espaço para discutir também novos direitos aos jovens, como a permissão para dirigir.
12: A repórter Paula Bittar acompanhou a votação na CCJ e tem mais informações sobre as discussões em torno da proposta.
16: A Comissão de Constituição e Justiça da Câmara aprovou por 44 votos a 18 a proposta que reduz a maioridade penal dos atuais 18 para 16 anos de idade. Atualmente, jovens que cometem infrações graves cumprem medidas socioeducativas de internação por no máximo 3 anos. A proposta principal previa originalmente a plena maioridade civil e penal aos 16 anos. Isso significa que, além de responderem por crimes como adultos, os jovens passariam a ter todos os direitos da vida adulta, como casar, celebrar contratos e dirigir. O texto tornava ainda o voto obrigatório aos 16 anos e reduzia a idade mínima para se candidatar a cargos como de vereador. Mas o relator da medida na CCJ, deputado Coronel Assis, do PL de Mato Grosso, retirou as modificações ações na esfera civil prevendo exclusivamente a punição criminal de jovens acima de 16 anos. Assis explicou que retirou a parte dos direitos civis para garantir que o texto tratasse de apenas um assunto, evitando, segundo ele, confusão jurídica. Além da proposta principal, ele também apresentou parecer favorável a outras duas propostas que estavam sendo analisadas em conjunto. Uma delas sugere a redução da maioridade penal apenas em casos excepcionais, como crimes hediondos ou crueldade extrema, após a avaliação técnica do jovem. Já a outra propõe a redução geral para 16 anos em todos os crimes e estabelece que adolescentes de 12 a 16 anos também respondam criminalmente se cometerem crimes com violência, grave ameaça ou contra a vida. Segundo o Coronel Assis, a aprovação das propostas atende à vontade da população.
17: Representantes do povo não querem fazer a vontade do povo. Qual que é a lógica? A lógica do sentimento, né, de clamar por justiça que a pessoa tem em ter um ente querido sendo vítima de homicídio por uma pessoa de 18, 19 anos ou de uma pessoa de 17 ou 16 anos.
16: A deputada Sâmia Bonfim, do PSOL de São Paulo, por outro lado, criticou as mudanças feitas por Coronel Assis. Segundo ela, o texto original era menos pior.
18: Porque ao menos nele tinha uma redução da maioridade, não só do ponto de vista penal, mas também do ponto de vista eleitoral. Nessa, ele restringiu somente para penal. E por que que é uma aberração? Porque ele vai ser tratado como adulto do ponto de vista penal, mas do ponto de vista civil, ele vai seguir sendo lido, tratado pela justiça brasileira como um adolescente que ele é.
16: O deputado Tadeu Venere, do PT do Paraná, citou dados de um levantamento nacional de 2023 para explicar que a minoria dos jovens infratores, 12%, cometem assassinatos. Segundo ele, a justificativa de que é a população quem pede a mudança não é suficiente.
19: A população pede muitas vezes que o Congresso e aqueles que roubam aqui dentro, inclusive no Congresso, também sejam presos e nem por isso são presos. A população pede que nós não tenhamos mais emenda parlamentar, que o povo quer, nessa hora não vale.
16: O deputado Mendonça Filho, do PL de Pernambuco, lembrou que uma outra proposta de mesmo teor já foi aprovada na Câmara, mas arquivada no Senado.
19: E eu, mais uma vez, defendo a PEC da redução da maioridade penal. A sociedade brasileira hoje se vê sitiada pelo crescimento da violência. 25% da população brasileira hoje vive sob a influência direta de milícias, do tráfico de drogas e das organizações criminosas que dominam territórios. E, infelizmente, boa parte do exercício do comando dessas organizações criminosas se faz, inclusive, com aliciamento de menores de 18 anos.
16: A análise da proposta que reduz a maioridade penal pela Comissão de Constituição e Justiça é apenas o primeiro passo da análise do tema na Câmara. A proposta ainda precisa passar por uma comissão especial e pelo plenário em 2 turnos de votação. Da Rádio Câmara, de Brasília, Paula Bittar.
1: Turismo. Bacelar do PV da Bahia relata que a Comissão de Turismo debateu o impacto na reforma tributária sobre o transporte aéreo internacional. O deputado cobra do governo federal uma solução para evitar o encarecimento das passagens devido à cobrança integral sobre o setor.
20: Bacelar avalia que o aumento da tributação ameaça o crescimento do turismo em um momento de recorde na entrada de estrangeiros no Brasil. Ele também alerta que o custo maior no transporte aéreo pode afetar cargas, empregos e produtos que chegam ao consumidor.
1: Desenvolvimento Regional. Átila Lins, do PSD, celebrou a entrega da nova Praça de Nossa Senhora de Guadalupe, em Fonte Boa, no Amazonas. A obra de revitalização do espaço público foi realizada com recursos de emenda do deputado no valor de R$1 milhão.
20: Átila Lins registra a emoção de entregar uma obra em sua região de origem. Saúda a população e as lideranças presentes à festa ocorrida no dia 6 de junho e anuncia novos projetos, como a construção de uma maternidade e de um balneário público para melhorar a vida das pessoas de Fonte Boa.
0: Fonte Boa.
2: A cidade de Guarabira, localizada na região do Brejo, na Paraíba, vai ganhar um centro da Fundação de Apoio às Pessoas com Deficiência. É o que promete Ranieri Paulino, do Republicanos, que atuou na mobilização popular para eleger a obra como prioridade no orçamento estadual.
0: Segundo o congressista, o novo polo da FUNAD vai evitar que pacientes de cidades vizinhas viajem até 5 horas para fazer terapia na capital paraibana. Ranieri Paulino reforça que a medida garante mais qualidade de vida e saúde para as pessoas com deficiência.
2: Relações Exteriores. A Câmara aprovou acordos comerciais do Mercosul com Singapura e 4 países europeus. O repórter Antônio Vital acompanhou a votação.
3: A Câmara dos Deputados aprovou 2 acordos comerciais assinados pelos países do Mercosul, um deles com Singapura e outro com 4 países europeus, Islândia, Liechtenstein, Noruega e Suíça. Os 2 acordos abrem mercado para produtos e serviços brasileiros na Ásia e Europa. O acordo com Singapura cria uma área de livre comércio entre o país asiático e a Argentina, o Brasil, o Paraguai e o Uruguai. É o primeiro acordo comercial do bloco com um país da Ásia. De acordo com o texto, Singapura se compromete a conceder isenção tarifária imediata e integral sobre a totalidade dos produtos exportados pelo Mercosul. Já o Mercosul se compromete a eliminar tarifas sobre 95% de seus produtos e serviços, de maneira escalonada e o prazo de 15 anos. Ficam fora da isenção tarifária as máquinas, plásticos e aparelhos óticos, fotográficos e cinematográficos produzidos em Singapura. Singapura é o 8º destino das exportações brasileiras no mundo e 2º maior na Ásia, atrás apenas da China. Ao mesmo tempo, tem investimentos no Brasil em setores como construção naval e transportes, serviços financeiros e comunicações. O relator da proposta na Câmara, o deputado Kim Kataguiri, do Missão de São Paulo, defendeu o aumento da relação comercial do Mercosul com Singapura.
4: Um país que é exemplo, o Sudeste Asiático é a região hoje do mundo, uma das regiões que mais crescem, exemplo de desenvolvimento, o Brasil tem muito a aprender com isso, esse é um acordo extremamente benéfico, inclusive mais benéfico para nós do que para Singapura. A gente precisa se libertar da dependência que nós temos de determinados polos econômicos e nos relacionarmos com a maior parte de atores políticos e econômicos possível do mundo, portanto, maior número de parceiros comerciais que a gente puder, melhor.
3: A Câmara também aprovou o texto do acordo de livre comércio entre o Mercosul e 4 países da Associação Europeia de Livre Comércio, Islândia, Liechtenstein, Noruega e Suíça. O texto complementa o acordo firmado entre o Mercosul e a União Europeia e abre um mercado de 15 milhões de pessoas com comércio de quase 500 bilhões de dólares por ano. O acordo permite redução tarifária sobre 97% de toda a exportação entre os 2 blocos econômicos. O relator do texto da Câmara, o deputado Davi Soares, do Podemos de São Paulo, reforçou a importância do acordo.
5: Um projeto tão importante dessa envergadura que venha complementar o que já se iniciou com o acordo Mercosul e União Europeia. Com a aprovação do mesmo, nós fechamos aquela área e abrimos zonas para o exportador brasileiro continuar a ter um desempenho brilhante.
3: Os 2 acordos prevêem salvaguardas, como a suspensão temporária das isenções no caso de aumento súbito de importações ou ameaças à indústria nacional. Tratam ainda de normas de defesa sanitária para evitar a adoção de barreiras comerciais injustificadas. Também regulam o comércio de serviços, regras para o comércio eletrônico, acesso a compras governamentais e tratamento diferenciado para micros, pequenas e médias empresas. Os textos dos acordos do Mercosul com Singapura e os 4 países europeus seguiram para análise do Senado. Da Rádio Câmara de Brasília, Antônio Vital.
2: Educação.
0: Paulo Marinho Júnior, do PL do Maranhão, cobra explicações da Prefeitura de Caxias, no leste do estado, sobre a aplicação de recursos federais para a educação. O deputado afirma que escolas e creches continuam em más condições, mesmo após repasses do Fundeb e de pagamentos de precatórios.
2: Paulo Marinho Júnior relata falhas em serviços essenciais da rede municipal, como merenda escolar e transporte de alunos. Ele pede atuação de órgãos de controle para verificar as condições das unidades e a aplicação do dinheiro reservado às reformas. Direitos Humanos.
0: Carla Dixon, do PL do Rio Grande do Norte, pede urgência na aprovação de projeto que institui o Auxílio Mãe Atípica, destinado a apoiar mães ou responsáveis por crianças e adolescentes com deficiência severa ou transtorno do espectro autista.
2: Carla Dixon afirma que muitas mães têm de abandonar o trabalho para acompanhar filhos que dependem de atenção permanente, prejudicando a renda familiar. Ela ressalta que a proposta combina apoio financeiro e atendimento psicossocial para quem assume a rotina de cuidado.
0: Luiz Couto, do PT da
20: Paraíba apoia projeto que determina a simplificação das informações nos rótulos dos alimentos para facilitar a compreensão dos consumidores. Para ele, a medida está diretamente ligada ao direito constitucional à informação, garantindo também a liberdade de escolha.
2: O texto, segundo Luiz Couto, é amplamente respaldado por evidências científicas que associam a clareza de informação à saúde pública. O parlamentar destaca ainda que a matéria aborda a necessidade de uma transição sobre a forma como o país lida com a segurança alimentar.

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0: Segura aí que a gente vai ali dar uma respirada, mas é rapidinho. O Arena Sertaneja com Jonatas Gonçalves volta já já com mais modões de respeito pra você.
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0: Volta aí, volta com tudo. 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

0: O Arena vai dar um tempinho rapidinho, mas segura aí porque a emoção volta já já com mais modões de responsa.
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0: Samantha!
1: Obrigada, amiga. Deus te abençoe, tá?
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0: O Arena Sertaneja dá uma rápida paradinha, mas é só pra tomar uma água e volta com força total. Segura aí que já já tem mais sucessos pra tocar o seu coração.
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